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2: Estamos de volta, tem os Barões da Pisadinha.
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1: Vamos assim, ó. Segura assim, moçada.
2: Pode dar um gritinho assim, ó.
1: Ei, Brasil!
2: Isso é moda pra mais de metro, hein?

0: essa noite com o Tiãozinho e o Alessandro. Amor de trem nesta noite gostosa de domingão, já que tem mais Nossa Noite.
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5: Estamos de volta, tem Luan Santana.
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2: Leandro e Romário, Corações Egoístas, com a participação da dupla Ícaro e Gilmar neste domingão, Dia dos Pais. Chegando mais participações. Alô, Edmundo, aquele abraço pra você. O famoso Trupico também. Alô, Trupico, é o Marcão, sempre participando do Nossa Noite. Parabéns, feliz Dia dos Pais.
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11: Estamos de volta, tem Ed Sheeran no Nossa Noite.
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1: E o quê?
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0: de Brito e Samuel, Toda Mulher, no Nossa Noite, deste domingão, 9 de agosto. Daqui a pouquinho tem mais músicas pra você. Não mexa no seu rádio, já que eu tô de volta.
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0: Estamos de volta com Nossa Noite, tem Eduardo Costa.
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1: Banda Guilherme Benuto, isso aqui, ó.

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0: Quem gostou faz barulho, gente!
1: Junior Marques, Ilusão de Amor, no Nossa Noite, trazendo mais participações. Alô, Nilcélio, aquele abraço pra você, pra toda a família. A Regiane também curtindo Nossa Noite. A Marina, obrigado pelo carinho, boa semana.
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6: De volta tem Maurício e Eduardo.
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0: Nashville por toda a vida na nossa noite deste domingão, Dia dos Pais, já que tem mais músicas.
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0: Estamos de volta, tem Gustavo Lima.
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1: Eu acho que você tem que mandar aquela mensagem. Mas manda o que tá no seu coração.
2: Porque se fosse eu falaria mais ou menos assim.
3: Ei, boa noite. 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A boca é sua, curte suas farras. 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
1: Não, apaga.

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0: Para matar saudades e encerrarmos a nossa noite deste domingão 9 de agosto, Dia dos Pais. E claro, desejando a você uma excelente semana. Se o Papai do Céu nos permitir, a gente se fala, tá bom? Se cuida aí. Beijo carinhoso do Rodrigo Santos. Forte abraço.
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Segundona, bom dia, vem comigo! Como é que tá? Tudo jóia? Eita nós! Muito prazer, sou o Joel Cabral e a partir de agora, a festa do Madrugada tá começando! Começando a semana de pé direito, já é segunda, gente! Essa é a melhor semana da sua vida! Ó, o prazer é todo meu, sou o Joel Cabral, eu quero você comigo essa madrugada toda, pode ser? Ah, quero saber de onde você tá me ouvindo, você me conta? Sério? Então vai lá no @ Joel Cabral Voz, né? No meu Instagram, me manda mensagem dizendo de onde você tá me ouvindo, tá? E depois eu te mando um abraço aqui. Bora começar a festa? Chega pertinho do rádio. Os primeiros da segundona, Rio Negro e Solimões com Henrique e Juliano. Saudade atemporal. Amor.

madrugada, tocando Yasmin Santos, Apenas um Sorriso. Que regravação, hein? Antes, Murilo Huff, Saudade Estranha. Ed Brito e Samuel com Refém. E ainda Rio Negro e Solimões com Henrique e Juliano. Saudade Atemporal. Vem comigo, chega mais pertinho. Isso!

sua madrugada, Ana Castela. É que eu não te esqueci, hein? Teve antes Diego e Vitor Hugo, bem mais que eu. E ainda Maurício e Eduardo, solteira no mundo. Daqui a pouquinho lá vem, ó. Gustavo Lima, Jadson, a Maiara e a Maraísa. Até o Eduardo com...

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Novas é por aqui. Eduardo Costa regravou esse modão, gente. Toneladas de paixão. Bom dia!

madrugada boa demais, tocando Maiara e Maraísa, felizes para sempre. É, quem não quer, né? Antes, Guilherme, Benuto e Panda, eu duvido. Israel e Rodolfo com Chegou um Áudio. E ainda Eduardo Costa, Toneladas de Paixão. Vem cá junto comigo. Bom dia!

madrugada boa demais, fechando a primeira hora, Leandro e Romário e Ícaro e o Gilmar. Corações egoístas! Antes, Jade Jadson, muito estranho. E PPA com Diego e Vitor Hugo. Carmé de chocolate, na próxima hora ela vem, ó. Guilherme Santiago, Marcos e Belucci. Vai ter Ana Castela com Simone e Mendes.

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sua madrugada, Guilherme Santiago, as modas que eu fiz pra você, que showzão, hein? Antes, Rio Negro e Solimões com Country Beat apaixona muita gente. O Luan Pereira cantou com Gustavo Mioto Moletom e ainda Ana Castela e Simone Mendes. Não vai ter nunca, continua, vem, ó.

Madrugada Boa Demais da Segundona, Matheus e Cauã e Lauana Prado, admita! Antes, Ralf, Amaremos! E ainda João Lucas Freitas com Kleber e Cauã, Preso ao Seu Beijo! Continua daqui a pouquinho, tá? O intervalo é rápido demais pra você ouvir, ó, Luan Santana, Daniel com Edson Hudson, o Bruno...

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continua pra você aqui, ó. Gustavo Lima chegando com Bala Alojada. Bom dia!

Johnny Marrone na sua madrugada, fantasma da saudade, pra não ter, gente, valoriza a presença que ninguém vai embora, aí não tem saudade, né? Antes, PPA com Diego e Vitor Hugo, Carmé de Chocolate, Jade Jadson com o mais lindo dos casais e Gustavo Lima, Bala Lojada, continua aqui pra você, ó, boas

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semana boa demais, começando bem aqui na Ana Castela. É que eu não te esqueci. Teve o Luan Santana antes. E aí? E ainda Ed Brito e Samuel. Toda mulher. Daqui a pouquinho, na próxima hora, lá vem mais moda. Você vai cantar com o Henrique Juliano. Vai ter o Zezé de Camargo. Até o César e o

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continua aqui, ó, a madrugada mais gostosa do Brasil. Você tá bem, né? Eu tô sabendo, você tá participando aqui, ó, no meu arroba Joel Cabral Voz. Tantão de gente passando aqui no meu Instagram, gente, participando. Ô, Sayonara, tudo bem, mulher? Obrigado pela sua participação. A Simone também tá curtindo a gente. Quem mais, hein? Fala, Zion, tudo bem? O Eric também tá curtindo a gente. O Renan, a Heloísa. Esse povo tá passando no arroba Joel Cabral Voz no meu Instagram, me contando de onde tá me ouvindo. E claro, eu não aguento, eu mando alô mesmo. Bora começar essa hora? Ah, vem junto comigo. Madrugada com você. A Simone Mendes tá chegando. Tiro no pé. Quem faz isso aqui recebe mesmo. Escuta, é plantação, né, gente?

0: Largo Discutidas. Antes, Emílio e Eduardo, Barulho da Buzina. César e Paulinho com Prefiro a Saudade. E Simone Mendes, Tiro no Pé. Vem cá junto comigo. Ó! Madrugada com você.
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0: música é tão especial que a gente precisa de alguém especial pra cantar com a gente.
1: Com certeza, pra cantar com nós, nosso amigo Jefferson Moraes. Vem pra cá, garoto!
0: Chega lá!
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1: É nóis, mano!

Madrugada boa demais, Júnior Marques cantando Ilusão de Amor. Antes, Renan e Raí, Jefferson Moraes, Coração Ferido. E ainda Maurício e Eduardo, Solteira no Mundo. Lá vem, daqui a pouquinho se prepare. Você vai cantar com Jean e Giovanni. Vai ter João Neto e Frederico e Eduardo Costa. Até o Marcos e o Belo.

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4: Que legal que você continua comigo, hein? Marcos e Belucci, ah, esse povo fala mesmo, viu? Que história, escuta!

encontrada, João Neto e Frederico e Eduardo Costa. Ei, nega véia, foi encontrada. O nego velho também, né? Antes, Rio Negro e Solimões e Country Beat apaixona muita gente. Luísa Martins com Desconhecido e Marcos e Belucci. Discordo, continua aqui na segundona, ó.

0: madrugada, hein? Tchãozinho e Alessandro com de Paulo e Paulino. Amor de trem! Antes teve Fernando e Sorocaba passando a porteira. Você tá gostando, né? Ó, o intervalo é rápido demais pra você cantar juntinho com o Rick Renner. Vai ter Maiara e Maraíza. O Jorge e o Matheus com o Henrique e Juliano.
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6: E aí, achou que foi rápido, é?
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6: Eu também achei. Continua aqui, ó. O Gustavo Lima tá chegando com essa bala alojada. Que história! Sabe quem gosta dessa música? É a Kênia. Mulher, curte aí então.

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Moçada, Jorge, Matheus, Henrique, Juliano, chonei! Eita, não ia chorar, mas chonou. Achou que tava no presente, já tá no passado. Antes, Rio Negro e Solimões, Emílio e Eduardo sonhando com você. O João Bosco e o Vinícius com quase recaída. E o Gustavo Lima, bala alojada. Segue aqui pra você na segundona, ó.

Segundona, tocando Maiara e Maraísa, saudade do tipo. Antes, Leandro e Romário e Iker e o Gilmar, corações egoístas. E Rick Renner, não é você. Daqui a pouquinho a gente já volta, hein? Vai preparado pra cantar junto, ó. Com Marília Mendonça, Ana Castela, com Luan Santana, até com Zezé de Camargo, hein?

0: Em 19 de agosto, comemoramos o Dia Mundial da Fotografia. A data foi escolhida porque em 19 de agosto de 1839, a Academia Francesa de Ciências anunciou a invenção do daguerreótipo, uma espécie de câmera fotográfica primitiva. A fotografia é uma das grandes invenções da humanidade e foi muito importante para avanços na cultura, na economia, artes e muito mais. Já que uma foto pode ser utilizada para informar, recordar ou como uma expressão artística.
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4: Oiê, voltei aqui já, ó.
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4: Que legal que você continuou comigo, hein?
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4: O Zezé de Camargo tá chegando no Madrugada. Que história, gente, que superação. Ó, escuta.

Castela no Madrugada só não deixa saudade. Teve antes João Pedro e Cristiano Acordão Namorando. Teve Léo Magalhães com Eu Amo Você. E ainda Zezé de Camargo, Abraça-me. Continua aqui. Bom dia.

0: Obrigado, Deus abençoe você demais.
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2: Diretamente de Belo Horizonte, Luan City 2.0, pãozinho no céu, vai.
3: E

0: madrugada, Kleber e Cauã, mil adjetivos. Antes teve Luan Santana, ambiente errado. E os Bonifácios com a Thaíra Alexandre. Deus me deu esse lugar. Bora de saudade? Sim, já vai começar daqui a pouquinho, após o intervalo. Aquelas modas ali dos anos 90 e eu te faço esse convite pra gente matar a saudade juntinho. Pode ser? Então não sai daí, é VaptVupt. Segura! 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

Tô de volta! E agora no último bloco, hein? Todo especial. Sabe aquela viagem no túnel do tempo sertanejo? Você gosta, né? Tá bom, eu sei que você gosta de viajar no túnel do tempo pra lembrar de algumas coisas. E eu espero que você realmente esteja preparado, porque se não, vai dar problema. Vem comigo, ó. Madrugada com você. E pra começar, César e Paulinho. Obrigado ao homem do campo. Que modão, gente.

0: Madrugada, essa é de 95, Amor no Carro. Teve João Paulo e Daniel antes, Olhos Claros, que história. Chitãozinho e Chororó, Quando Abraço a Solidão, vixe. Abrimos com César e Paulinho agradecendo o homem do campo, vem, continua.
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0: Christian Ralph, Nova York. Boa semana.

Rony, que saudade! Essa é de 95, Favo de Mel! Alan e Aladim antes com Felicidade, Amor! Abrimos com o Christian Ralph. Daqui a pouquinho a gente volta com muito mais saudade no Madrugada, tá bom, lindona? Certo, amigão? Vai ter Jean Giovanni, Rio Negro e Solimões, Guilherme e Santiago, Rick Renner e, claro, o mais importante, você! Peraí! 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
8: Oiê!

0: José Rico, herói da velocidade. Essa é de 94, pro Senna, né? Antes, Guilherme Santiago, desesperadamente apaixonado. Ei! E o Negro e Solimões, coração chora de saudade. E abrimos com Jean e Giovanni. Vem junto, tem mais saudade, lógico.
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0: Rick Renner, abre o coração pra mim.

0: Madrugada, Leandro e Leonardo, hein? Solidão por perto. Teve ainda Rick Renner no Madrugada. Ó, obrigado por ter vindo com a gente. Bora combinar de voltar aqui amanhã? Eu a certeza, pode ser? Fechou então, ó. Até a zero hora de terça, gente. Tudo de bom na sua vida. Fui!
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6: Alô, amigos de todo o Brasil, estamos chegando com Sertanejo Classe A. Com você por aqui, o sucesso dos modões, aqueles modão selecionado que a gente gosta de ouvir, toca aqui. Eu sou o Fabiano Farias e por aqui seguimos juntos, então, de você, onde você estiver. Pelo rádio, pela internet, nos aplicativos, longe, muito longe. Receba o nosso abraço, receba o nosso carinho, a nossa gratidão. Hoje, dia de segunda-feira, abrindo mais uma semana, 10 de agosto de 2026. É dia do que hoje? Dia Mundial da Solidariedade Cristã e Dia Internacional do Biodiesel. Isso mesmo. Vem música, Chitão e Chororó, chegando por aqui, abrindo a sequência de hoje. Gamado Nela, tem Muda de Vida, Zezo e Pablo, tem ainda Thales e Thiago, Estrada da Vida. Só o melhor do modão no Sertanejo Classe A, que começa agora.
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1: Ataíde Alexandre, apaixonado por você, teve ainda Estrada da Vida na voz de Thales e Thiago. Mas depois do intervalo a gente volta com mais sequência aqui no Sertanejo Classe A. Uma seleção de modão pra você curtir.
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1: Sertanejo Classe A, trio Parada Dura, Me Mata de Uma Vez. Lembra que o Milionários é Rico, Vontade Dividida e tem um Gino e Geno também, Uma Notícia Pra Te Dar. Aqueles modão bom de ouvir que a gente toca por aqui no sertanejo, tudo preparado pra te fazer companhia com o melhor da música. Ao som da viola, repica, trio Parada Dura, Me Mata de Uma Vez agora.
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1: Marcos Paulo e Marcelo, Estrada da Vida, foi por aqui com o Gino. Gino também teve uma notícia pra te dar. Vai seguindo o Sertanejo Classe A nesta segundona, começando bem a semana, hein? Que a semana seja especial. Vem mais intervalo e a gente volta já com o Chitão e Chororó, Christian Ralph, Delay Dorivan, tem Daniel, tudo isso depois do intervalo.
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8: Vamos seguindo com o Sertanejo Classe A. Falei que tinha Chitão e Chororó. Tá por aqui o Caboclo na Cidade. Camisa Manchada, Christian Ralph. Tem ainda Delay e Dorivan. Sistema Bruto. É o Sertanejo Classe A pra te fazer companhia com o melhor do sertanejo.
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1: Sertanejo Classe A, Cleiton e Camargo, aonde tem rodeio. Fechou mais uma? Vamos para intervalo, sim, vem chegando mais intervalo. A gente vai rapidão ali, já já na sequência. Tem César Menotti Fabiano com Boi Soberano, depois do intervalo.
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1: Sertanejo Classe A, trazendo mais por aqui César Menotti, Fabiano, a música é o Boi Soberano. Tem Felipe Falcão, a Mão do Tempo, e ainda o Bruno Marrone cantando Fruto Especial. É o sertanejo que não para.
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1: Amor Carrapicho, Ataíde, Alexandre, tocando por aqui na nossa sequência. Tem mais intervalo chegando, tem intervalo e já tá por ali Léo e Leandro, Chico Rei, Paraná, Mato Grosso e Matias. Já já depois do intervalo.
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13: Sertanejo Classe A, trazendo cabecinha no ombro, Léo e Leandro, Chico Rei Paraná, de lá pra cá, tem Mato Grosso e Matias aos trancos e barrancos. Vamos seguindo, Sertanejo Classe A, não para.
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1: Milionários é rico, Anjo Loiro tocando por aqui, fechando mais uma. Vamos para mais um intervalo? Vamos sim. Emílio Eduardo já tá por ali, tem Valdo Reis e Pratini, Christian Ralph, depois do intervalo.
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0: 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Paulista FM, 6 horas e 18 minutos.
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1: Vai seguindo Sertanejo Classe A, segunda-feira. Emílio Eduardo, Um Sonho com Tião Carreiro. Vem por aqui Valdo e Pratini, Valdo Reis e Pratini, A Escolha Certa, e ainda Christian Ralph, Bijuteria. Sertanejo Classe A.
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1: Sertanejo Classe A, João Bosco e Vinícius com o Marciano, fechou mais um intervalo, a gente já volta.
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3: Paulista FM, 6 horas
6: e 34 minutos.
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1: Sertanejo Classe A, trazendo sequência com Léo e Leandro, Pecado de Amor. Tem Teodoro Sampaio Vestido de Seda e o Ginigeno Jeito Caipira. É o Sertanejo Classe A.
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1: Sertanejo Classe A, Matheus e Matias, o Lavrador. Vamos chamar mais um intervalo aqui? E já depois do intervalo, as saideiras de hoje, finalizando a nossa programação do Sertanejo Classe A. Depois do intervalo, as últimas de hoje.
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1: Ô, Marcão, bom dia. Tô assistindo aqui sua programação, hein? Manda um alô aqui pra Marrom, aqui na loja 100. Marrom. E a esposa, a dona Miriam. E meu vizinho, o Cido, e a esposa dele, Mari. Obrigado. Estamos dormindo aqui. Tá maior sucesso, hein? Deus abençoe. Você tem uma ótima semana. Fique com Deus.
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0: Paulista FM, 6 horas
3: e 48 minutos.
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4: Saideiras de hoje por aqui, para ir fechando a nossa sequência. Gilberto Gilmar, Tá Embolado no Meio de Campo. Sérgio Reis, Fazenda do Colono. Os Dois Mineiros, Fim da Picada. E ainda Trio Parada Dura, Jogado na Rua. Tô indo para você, eu deixo um grande abraço. Obrigado pela companhia. A gente se encontra amanhã. Amanhã tem mais Sertanejo Classe A. Até amanhã, tchau.
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1: Paulista FM, 7 horas
6: e 5 minutos.
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1: 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Paulista FM, 7 horas
2: e 18 minutos.
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5: 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A data foi escolhida porque em 19 de agosto de 1839, a Academia Francesa de Ciências anunciou a invenção do daguerreótipo, uma espécie de câmera fotográfica primitiva. A fotografia é uma das grandes invenções da humanidade e foi muito importante para avanços na cultura, na economia, artes e muito mais. Já que uma foto pode ser utilizada para informar, recordar ou como uma expressão artística.
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1: Paulista FM, 7:32. 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
3: Muito bem, gente. Começamos o nosso programa Pegada 87. Aqui pela minha, pela sua, pela nossa.
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3: E segunda-feira. Segunda-feira, sua linda. Começamos mais uma semana, né, gente? Segundou, bebê. Segundou. Força, foco e fé. E essa semana vai ser do balacobaco. Essa semana vai ser supimpa, não é verdade? E pra quem não me conhece, produção, por favor, só solta a minha vinheta.
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3: Sim, sou eu, chegando. E é claro, gente, vai ligando, vai se interagindo com a gente através dos nossos canais de comunicação aqui da sua radinha preferida. Muito bem, gente, olha só. E é claro, pode ficar à vontade lá nas minhas redes sociais com o @MarceloRVieiraLocutor. Beleza? Este locutor que vos fala. Bora começar essa segunda-feira muito em alto astral, positividade e, é claro, cheio de energia. Bora lá, gente, trazendo sucesso pra vocês. É pra ouvir com o volume lá no alto, hein? Bora lá, convida todo mundo e vem comigo. Pegada 87 está no ar, bebê.
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3: E começamos muito bem com ela, Ana Castela, com a música Minha Herança. Vem comigo.
2: Mas...

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1: Que maravilha, hein, gente? Finalizamos aí com a saudosa cantora Marília Mendonça, com a música Infiel, música aí que foi lançada no YouTube dia 25 de julho de 2015. E devido ao enorme sucesso, o hit foi relançado pela gravadora Som Livre e integrou o primeiro álbum de estreia da cantora em 2016. Um pouquinho da história, né? Mas bora para um rápido intervalo, a gente volta já, tomar aquela aguinha, dar aquele intervalinho, claro, recuperar o fôlego, hein? Porque o próximo bloco tá imperdível. Sai daí não, Pegada 87 está no ar.
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4: Paulista FM, 7:47.
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1: Muito bem, de volta com o nosso programa Pegada 87.
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1: Muito obrigado a todos vocês, conectados de perto, de longe, em casa, no trabalho, em qualquer lugar desse mundo vasto de meu Deus. E é claro, sintonizado com o vidinho colado aqui na sua melhor. Vai trazer sucesso, vem chegando sucesso pra vocês, então aumente o volume, vem comigo, Pegada 87.
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2: Gente do céu, olha, muita música passando debaixo da nossa agulha, do nosso toca-disco aqui, da nossa radiola preferida, hein? Bora pra um rápido intervalo, tomar aquela aguinha refrescante e voltamos já já, tá bom? Sai daí não, Pegada 87.

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6: Paulista FM, 8 horas e 6 minutos.
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9: Estamos de volta, bebê! Olha só, muito obrigado a todos vocês conectados conosco de perto, de longe, em casa, no trabalho, na sua melhor.
10: Oi, Pegada 87!
9: E Pegada 87 está no ar!

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1: E é isso aí, gente. Olha só, muito obrigado a todos vocês que estão participando com a gente, mandando aquele sucesso. E bora para um rápido intervalo, bora tomar aquela aguinha e voltamos já já, hein?
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7: 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Paulista FM, 8 horas e 23 minutos.
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1: E bora, bora, bora! De volta com o nosso programa Pegada 87. Obrigado a todos vocês de perto, de longe, de casa, no trabalho, em qualquer lugar desse mundo vasto de meu Deus!
8: Brasil!
1: E fora dele também, bebê! Sai da frente que lá vem gente! E bora de música, chegando mais sucesso pra vocês. Vem comigo então!

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1: E é isso aí, gente. Muita música passando por debaixo dessa agulha do nosso toca-disco. Muito obrigado a todos vocês conectados de perto e de longe, em casa, no trabalho, em qualquer lugar desse mundo. Vasco, meu Deus. E é claro, bora tomar aquela aguinha. A gente volta já já com muito mais pra vocês.
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0: Paulista FM, 8 horas. E 39 minutos.

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2: Pegada 87, com muita música pra você, bebê. Bora pra um rápido intervalo e voltamos já já com muito mais pra você aqui no Pegada 87.
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5: Paulista FM, 8 horas.
6: E 56 minutos.
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2: Estamos de volta com o nosso programa Pegada 87 para todo o nosso território nacional.

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1: Paulista FM, 9 horas
2: e 12 minutos.

Muito bem, estamos de volta, com o nosso programa Pegada 87 aqui pela nossa queridíssima 87 FM, a mais ouvida, bebê. E bora com muitos sucessos. Aumente o som, sai do chão e vem comigo. Sem mais delongas, chegando música pra você.

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1: E é isso aí, gente. Olha só, muita música passando pra você debaixo da nossa agulha, aqui do nosso toca-disco da sua vitrolinha mais amada. E voltamos já já, hein, com muito mais músicas pra vocês, hein? Se eu fosse você, eu não sairia aí por nada, tá bom? E voltamos já já. Sai daí não, bebê!
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0: Paulista FM, 9:30.
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2: Paulista FM, 9 horas e 32 minutos.
6: Muito bem, estamos de volta com o nosso programa Pegada 87, edição esta de segunda-feira, bebê. 87 FM. Bora lá, aumente o volume, vem comigo. Chegando pra vocês, João Neto e Frederico com a música Cara de

Muito bem, gente, chegamos ao final do nosso programa Pegada 87. Fazer o quê, né? Por que será que tudo que é bom dura pouco, né? É dura, dura do parto. Mas eu tenho que partir, fazer o quê? Fica triste não, hein? A gente tem encontro marcado na nossa próxima edição do programa Pegada 87. Posso contar com a sua presença? Maravilha, então. Beleza, gente? Aquele beijo, aquele abraço de quebrar costela. E, é claro, gente, uma mensagem pra você. Saúde e paz. Deus no coração. O resto é você que faz, bebê. Saideira vem chegando pra você aí, hein? Até a próxima. Até mais. Tchau, tchau.

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6: Paulista FM, 9 horas e 47 minutos.
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1: Muito obrigada. Que lindo, Moni.
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2: Trago aqui, Senhor, todas as dificuldades que a família enfrenta. Mas eu creio, Senhor, só o amor restaura a família. Abre os corações. Só quem está com Jesus é capaz de perdoar as mágoas, supera as ausências, tira as discórdias do seio da família. Só o Senhor, só Ele pode restaurar. E eu creio nisso, Senhor. Por isso, nesta semana, nós rezaremos todos os dias pela família. Convido você a pegar uma foto da família. Você tem um porta-retrato com a família? Coloca perto do rádio. Coloca na frente da televisão. Faça isso. Se você não tem, tem o celular. Escreva os nomes dos seus familiares. E acredite, reze. Nós aqui estaremos em plena novena de São Roque, mas todos os dias rezaremos pelas famílias. Eu já posso ver o milagre acontecer, como nas bodas de Caná, o que antes era água, vinho novo será, porque minha família será restaurada. Diga isso, minha família será restaurada. Eu creio, Senhor. Porque Deus restaura, Deus é capaz de fazer o impossível. Só o amor é que une os corações. Então comece, perdoe a

0: Senhor Deus, que a minha família possa ser realmente aquilo lá que foi proposto, uma igreja doméstica, um lugar de diálogo, um ambiente de comunhão e de amor. Por isso, Senhor, eu creio que o amor jamais acabará. Faça o que eu lhe sugeri, pega a foto da família, pegue o porta-retrato, pegue o álbum de família, ou mesmo, se não tem, escreva o nome dos seus familiares e coloque na frente do rádio, embaixo de alguma imagem, coloque diante da televisão, Semana Nacional da Família. Filhos amados, povo querido, eu vou para o intervalo e volto já, volte comigo.
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0: 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Suelene, que a paz de Jesus esteja com você, Suelene. Alô? Deus abençoe. De onde você fala, Suelene?
1: Cabrobó, Pernambuco.
0: Meu abraço a Cabrobó, Pernambuco. E como você me acompanha?
1: Eu acompanho pela rádio FM.
0: Tá bom. Diga lá, filha, o que você gostaria de...
1: Padre, há muito... Cabrobó, Pernambuco.
0: Vamos combinar uma coisa, vamos combinar. Provavelmente a telefonista pediu para você...
1: Graças pela rádio FM.
0: Filha, me escuta, você tem que desligar o rádio. Você tem que desligar a televisão. Eu vou te dizer por quê.
1: Mas, primeiramente, eu gostaria de agradecer a Deus pela sua vida.
0: Amém.
1: E por Deus ter colocado o Senhor nesse mundo.
0: Obrigado, obrigado. Você quer partilhar o quê, filha? Filha, você está me ouvindo no rádio, você tem que me ouvir pelo telefone. Filha, você tem que me ouvir pelo telefone. Escute esse testemunho, por favor.
2: Quercila, Natal, Rio Grande do Norte, padre, estou passando aqui para dizer para o senhor que pense num camarada que tinha nojo, raiva de rezar. Minha mulher era da igreja.
0: Eita, Jesus, não, peraí. Só, segura, filho. Vamos de novo. O homem chegando. Solta aí de novo, vai lá.
2: Quercila, Natal, Rio Grande do Norte, padre, estou passando aqui para dizer para o senhor que pense num camarada que tinha nojo, raiva de rezar. Minha mulher era da igreja, mas eu nunca gostei de rezar. Eu tinha raiva, ela me chamava para mim rezar o texto, eu dizia eu que ela sabia disso. Aí, em 2017, ela faleceu, padre. Quando foi em 2018, eu me aposentei. Padre, um dos meus amigos, colega de trabalho, disse que não dava 2 anos para mim morrer, padre. Com seis meses eu tive esse AVC. Quem era eu? Não gostava de rezar. Deixa eu me pegar com Jesus da Santa Chaga.
0: Amém.
2: E hoje eu estou bom, graças a Deus, né, padre? Em nome do Senhor Jesus, eu rezo todo dia pelo Senhor, padre.
0: Obrigado, Silas.
2: De manhã e de noite, padre. Toca o sino, sacristão.
0: Olha aí, obrigado, gente. Padre. Vidas transformadas, faz ecoar, viu, sacristão? O homem não queria nem saber de reza. A mulher chamava para rezar, credo cruz, vixe Maria. Mas tá aí, ó. Um homem que agora acompanha a experiência de Deus, deve acompanhar a TV Evangelizar, Deus seja louvado, Silas. Quem não vem no amor, vem na dor. Meu abraço, Silas, de Natal, Rio Grande do Norte. Lá tem a TV Evangelizar, canal 16.1, rádio 98 FM, também a 87.9, Rural FM, Dom João Santos Cardoso, de Natal. Antes de eu atender o próximo ouvinte, gente, é básico, a telefonista sempre pede, quando você vai falar comigo, tem que desligar ou a televisão ou abaixar, ou o rádio. Por quê? Porque senão a pessoa fica falando e fica escutando, sempre há um pequeno delay entre o que falamos e o que passa na sua casa, aí você se perde na conversa, foi o que aconteceu na ligação passada. Então sempre é orientado e faça isso, é muito importante. Vamos lá, vamos ver se conseguimos. Rita, que a paz de Jesus esteja com você, Rita.
3: Amém, padre, a sua bênção.
0: Deus abençoe. De onde você fala, Rita?
3: São José dos Campos, São Paulo.
0: Minha saudação a São José dos Campos. Como que você me acompanha em São José dos Campos?
3: Eu acompanho pelo YouTube.
0: Tá certo, a palavra é sua, por favor.
3: Pelo aplicativo. E, padre, hoje eu gostaria de pedir uma oração, que o senhor fizesse uma oração comigo, né? É porque amanhã eu vou

0: passar por uma cirurgia muito difícil.
1: Tá bom. Uma cirurgia amanhã.
0: Isso.
1: Mais alguma intenção?
0: É pela minha cirurgia mesmo, a
1: tá
0: recuperação,
1: bom.
0: Né?
1: Então vamos lá. Em nome do Pai, do Filho, do Espírito Santo. Amém. Repita, Rita.
0: Amém.
1: Jesus.
0: Jesus.
1: Nas tuas santas chagas.
0: Nas tuas santas chagas.
1: Dolorosas e gloriosas.
0: Dolorosas e gloriosas.
1: Eu coloco a minha cirurgia.
0: Eu coloco a minha cirurgia.
1: Os médicos.
0: Os médicos.
1: Anestesista. Instrumentadores.
0: Instrumentadores.
1: Mandai o Divino Espírito Santo.
0: Mandai o Divino Espírito Santo.
1: Para que esta cirurgia.
0: Para que nesta cirurgia.
1: Tudo transcorra para o bem.
0: Tudo transcorra para o bem.
1: Esteja comigo, Senhor.
0: Esteja comigo, Senhor.
1: E toda a equipe médica.
0: E toda a equipe médica.
1: Que eu tenha uma boa cirurgia.
0: Que eu tenha uma boa cirurgia.
1: E recuperação.
0: E recuperação.
1: Amém.
0: Amém, Padre.
1: Que Deus abençoe Rita de São José dos Campos, São Paulo. Acompanha pelo YouTube, Bispo de São José dos Campos, Dom José Valmor César Teixeira. Silvana, que a paz de Jesus esteja com você, Silvana.
2: Amém, Padre, a sua bênção.
1: Deus abençoe. Você fala de onde?
2: Eu falo do Paraná.
1: Ah, de algum lugar do Paraná. O que está acontecendo, filha?
2: Padre, eu tenho uma filha que ela é usuária de drogas desde 15 anos. E hoje ela está com 33 anos. E na sexta-feira ela foi presa, ela ia pegar 10 anos de cadeia. Mas daí todos os dias eu assisto o seu programa e fui chorando, pedindo para Deus, que era uma mãe que estava pedindo.
1: Sim.
2: E pela honra e graça de Jesus, a minha filha saiu na segunda-feira de tornozeleira. Vai ficar 10 anos de tornozeleira, mas é igual eu falei, antes ela de tornozeleira do que ela presa, né?
1: Eu entendo, louvado seja Deus, porém, como isso é uma vitória, tá bom, mas como que ela está lidando com isso que aconteceu com ela? Ela caiu na real ou ainda está iludida nas drogas?
2: Não, eu acho que ela caiu na real, porque uma que ela não pode sair, né, do portão para fora. E outra que agora, hoje, a sogra dela me ligou, que ela estava cantando o hino, louvando a Deus. Eu creio que Deus fez um milagre, né?
1: Certo. Então vamos rezar neste sentido. Mais do que só pela tornozeleira, para que realmente ela tenha aprendido e consiga viver na sobriedade. Tá bom, Silvana? Por favor... Passe o nome dela em particular para a telefonista. Eu vou para o intervalo, eu volto já. Voltamos com a leitura orante. Semana Nacional da Família. Pegou o porta-retrato da família? Pegou a foto da família, o álbum? Essa semana é especial. Voltamos já, volte comigo.
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0: bom, rezaremos na intenção dessa filha de Deus. E eu queria lembrar a todos, você gostaria que o nome de sua família estivesse nas missas nesta semana? Ligue 0800-410-6060. A melhor forma, 0800-410-6060, e recomende a sua família na Semana Nacional da Família, ou 41-3221-6060. Hoje, eu celebrarei a maioria das missas ao meio-dia, então nós rezaremos pela família. Convido você a acompanhar a missa pela TV, pelo rádio. Convido você a ligar pedindo orações. Queridos irmãos, é Semana Nacional da Família. Nesse espírito, quero lembrar a todos também que faltam 5 dias para você fazer comigo a Quaresma de São Miguel. 5 dias. Convido você, sábado, e serão 40 dias da Quaresma de São Miguel. Que horário, padre? 9:30 da manhã. Isso mesmo. Então, você, ao invés de só acompanhar às 10 horas, 9:30. Porém, quero lembrar que essa Quaresma de São Miguel será no YouTube Padre Manzotti, exclusivo no YouTube Padre Manzotti Oficial. Então, faça sua inscrição, coloque o sininho. E sábado agora, 9:30 da manhã, é exclusivo no YouTube Padre Manzotti e depois vem o Experiência de Deus. Então, 30 minutos antes, Quaresma de São Miguel, 40 dias. Convido você a fazer essa experiência. Qual a sua intenção? E eu diria assim, com toda certeza, pega algo bem pesado. Pega algo que está difícil, junto com penitência, mortificação, oração, comunhões, confissões. Eu vou orientar tudo isso na Quaresma de São Miguel. Na batalha será a vitória. A vitória de Deus por São Miguel Arcanjo. Acredite nisso. E eu acredito nessa batalha. Mas quem luta, na verdade, é São Miguel por nós. Quem impedirá se Deus agindo por nós está? Está disposto a fazer essa experiência? 9:30 da manhã, sábado. Começamos a Quaresma de São Miguel. E agora sim, Bíblia aberta, cartilha de oração. Basta uma só palavra. 2 Coríntios, capítulo 2, versículo 5. 2 Coríntios, capítulo 2. Versículo 5. Mas, se alguém fez com que alguma pessoa ficasse triste, não fez isso por mim, mas sim a vocês, ou pelo menos alguns de vocês. Escrevo assim para não ser muito duro com esse homem. Basta o castigo que a maioria já deu a ele. Aqui estamos falando de um problema que houve na primeira carta aos Coríntios. E Paulo está justificando. Ele está levando a comunidade a perdoar. E tudo tem a ver com a Semana Nacional da Família. Existe alguém que lhe causa tristeza na família? Existe momentos, circunstâncias em que a tristeza impera? Como lidar com estas pessoas que causam discórdia, desavença, entristecimento da família? Essa é a chave que proponho hoje. Versículo 7. Agora, vocês devem perdoá-lo e animá-lo para que ele não fique tão triste e que acabe caindo no desespero. Não é assim que nós deveríamos agir? Vou repetir de novo. Às vezes tem pessoas que nos causam tristeza e dentro da família é motivo de fofoca, de desavença. Tá bom, essa pessoa, você diria assim, puxa, mas como ela causa um estrago na família? Mas como lidar com ela? A partir do momento que a pessoa se arrepende, tem que perdoar. Porque nós temos que pensar assim: se há arrependimento, eu tenho que emendá-la, trazer de volta. Veja o conselho de Paulo: agora vocês devem perdoá-lo, amá-lo, para que ele não fique tão triste, acabe caindo no desespero. Às vezes nós temos que relevar nossos sentimentos e reatar os laços para que a pessoa não caia no desespero. E eu digo uma verdade que Jesus já disse: quem não tem pecado, atire a primeira pedra. Por isso, peço que façam com que ele tenha certeza de que vocês o amam. E foi por isso também que escrevi aquela carta. Eu queria que você, por vocês à prova e saber que estão sempre prontos a obedecer os meus ensinos. Quando vocês perdoam alguém, eu também perdoo. Porque quando eu perdoo, se é que de fato tem alguma coisa a perdoar, faço isso por causa de vocês na presença de Cristo. Por que perdoar? Fazer por Cristo. E veja o que Paulo diz hoje, a fim de que Satanás não se aproveite de nós, pois conhecemos bem os planos dele. Por que perdoar? Porque Satanás se vale do rancor, se vale da discórdia, se vale das intrigas para destruir a família. Satanás se vale dos conflitos numa comunidade, das fofocas, das mentiras, das calúnias. Então, se alguém pecou, e quando eu falo pecou, nos ofendeu, nos machucou, como lidar? Pecou e se arrepende. Vou excluir? Vou fazer um jogo de braço? Vou fazer o que não devemos? Ignorar? Não, perdoar. Acreditar. Acreditar que o ser humano pode se converter. Que todos nós estamos num processo de conversão. Que mesmo os santos tiveram suas quedas. E por que eu tenho que reatar os laços na minha casa, padre? Essa pessoa só foi motivo de discórdia. Mas e se mudou? Você vai deixar que Satanás aproveite a brecha para destruir? Você vai permitir que essa brecha seja usada pelo mal? Então, Senhor, perdoai-me. Ensina-me a perdoar meus familiares. Perdoai-me. E assim ensina-me a perdoar aqueles que me ofenderam. Aí, um bom começo para a Semana Nacional da Família. Eu volto já, volte comigo.
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7: Procure que sua infância seja inocente, tua meninice respeitosa, tua adolescência paciente, tua juventude virtuosa, tua maturidade carregada de méritos e velhice sábia. Santo Agostinho de Hipona.
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0: 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Marli, que a paz de Jesus esteja com você, Marli.
1: Bom dia, padre.
0: Deus abençoe. Você fala de onde, Marli?
1: Eu falo de Goiânia.
0: Goiânia. Como que você me acompanha em Goiânia?
1: Eu acompanho pela Evangelizar FM, a Rádio Curitiba, aqui no YouTube.
0: Tá certo. Pela internet, meu grande abraço.
1: Isso.
0: Diga lá, querida.
1: Eu tenho 3 testemunhos, mas eu vou dar o primeiro testemunho, que é o que eu liguei realmente para dar.
0: Tá bom.
1: A minha filha, de 17 anos, ela trabalha no Aprendiz do Futuro, que é aquele programa do governo.
0: Sim.
1: E ela tinha um contrato de 2 anos na prefeitura, e de meio período, né? Porque de manhã ela estuda. E ela estava muito agoniada, de preocupada, porque como que ela ia ela, sem trabalhar, e ela já tinha o dinheirinho dela, era meio salário, mas o dinheiro dela, nunca deixamos falar nada, mas você sabe, né?
0: Sim.
1: Aí eu fiz a novena do Preciosíssimo Sangue de Jesus, que terminou agora.
0: Isto.
1: E ela ia terminar o contrato dela dia 8 de... Dia 8? Dia 7 de agosto.
0: Certo, agora, semana passada.
1: Isso. Aí, quando foi na dia 6 ou dia 5, ela arrumou o serviço, padre. Hoje ela está iniciando numa farmácia, um período à tarde.
0: Meu Deus, louvado seja Deus.
1: Amém, padre.
0: Então diga, obrigado, Jesus das Santas Chagas.
1: Obrigado, Jesus da Santa Chagas. Toca o sino, sacristão.
0: Isso, louvado seja Deus, Marli.
1: Os outros testemunhos, padre, há 10 anos atrás, meu pai teve uma ferida na perna que não cicatrizava. Ele não tinha diabetes, ele não tinha nada, mas a ferida não fechava. Ela começava a fechar e aonde a aguinha dela escorria, ela brotava.
0: Puxa.
1: Estávamos preocupados, pensando até de amputar a perna.
0: Sim.
1: Fiz a novena de São Roque.
0: Certo.
1: Quando o senhor falava para a pessoa botar a mão na ferida, eu colocava na minha perna, pensando que na intenção de que fosse na dele.
0: Certo.
1: Longe dele. E aí eu pegava a água que o senhor vendia e bebia e passava na perna. E o senhor falou, naquele momento, uma filha que estava fazendo a novena pelo pai, por uma ferida, estava sendo curada naquele momento.
0: Sim.
1: E graças a essa novena, e ele foi curado. Ele começou um tratamento, ele fez um tratamento, nem foi com o médico. E eu comecei a fazer medicação com menos de uma semana, a ferida dele fechou tudo.
0: Como
1: meu
0: nome dele?
1: Meu pai morreu na pandemia, sem nada na perna. Francisco Ferreira Matos.
0: Filha, e olha a providência divina. Hoje nós estamos começando o primeiro dia da novena de São Roque.
1: Exatamente.
0: Então, o testemunho veio na hora certa, no momento certo.
1: No momento certo, exatamente.
0: Deus seja louvado. Graça recebida.
1: graça alcançada, graça testemunhada.
0: Toca o sino, sacristão.
1: Toca o sino, sacristão.
0: Deus abençoe.
1: E tem outra também.
0: Conte, por favor.
1: Eu tenho a minha irmã que tem duas gravidez sem sucesso, porque ela tinha eclâmpsia muito forte, corria risco de vida, teve que tirar o neném. E ela entrou em depressão por conta que meu pai morreu e também porque ela tinha muita vontade de ter um filho.
0: Sim.
1: E aí eu fiz a novena dos nós de São José.
0: São José.
1: Eu fiz três anos. Mas eu pedia assim, se engravidar, não era para ela engravidar, era para ela engravidar e sair com o filho nos braços. Se não, nem engravidar, não era para engravidar.
0: Entendi, não era engravidar, era chegar à maternidade.
1: Isso. E ela teve o problema da eclâmpsia já no último, no oitavo mês, mas correu tudo bem, tirou o neném. E hoje ela está lá com o Gabriel, já tem um ano, é uma benção. E ele nasceu dia 14 de março, na semana de São José.
0: Toca o sino, sacristão. Meu abraço,
1: toca
0: Marli,
1: sino,
0: de Goiânia.
1: Sacristão.
0: Meu abraço a todos que acompanham pelo aplicativo. Lá o bispo é Dom João Justino Medeiros da Silva, da Arquidiocese de Goiânia. 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Faça caravana, se organize, reserve hotel, compra passagem. Venha celebrar a festa das Santas Chagas, de 21 a 27 de setembro. 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Escute esse testemunho, por favor.
2: Eu me chamo Vanisa, sou de Lagoa da Prata. Meu filho foi viajar dia 3, foi para a Serra da Canastra, ele lá ia de moto. E eu pedi a Jesus da Santa Chagas, que eu sou associada da capelinha, acendi uma vela e pedi a Jesus da Santa Chagas que se não fosse para dar certo, para ele voltar. Ele voltou do meio do caminho e trocou, foi de carro. No domingo, dia 5, quando ele estava voltando, uma mulher fez uma conversão na frente dele. Tiveram uma colisão muito forte, onde a mulher atravessou a pista, atravessou o pátio do posto e foi parar debaixo de uma carreta. A carro do meu filho, o carro dela, deu perca total.
0: Senhor.
2: O carro do meu filho abriu todos os airbags. E ele não teve um arranhão, nem ele, nem a namorada. A moça do outro carro teve só um cortezinho na boca e o marido dela não teve nada. Dei graças a Jesus da Santa Chagas, que isso foi um livramento muito grande.
0: Com certeza.
2: Sou associada, já dei uma capelinha de presente.
0: Amém.
2: E sou muito grata a Jesus da Santa Chagas. Toca o sino, sacristão.
0: Deus seja louvado. E eu sempre digo, se você receber uma grande graça de Jesus das Santas Chagas, a melhor forma, além de rezar o terço e manter a devoção, é se tornar um líder mensageiro da Capelinha de Jesus das Santas Chagas. Que tal você aproveitar esse momento agora do intervalo e se tornar um líder mensageiro? Faça como a Vanisa, de Lagoa da Prata, Minas Gerais. Rádio Divinal FM, Dom José Aristeu Vieira de Luz. Acredite, é uma devoção que cura e liberta, é o Senhor nas chagas dolorosas e gloriosas. Nós vamos para o intervalo, volte comigo.
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0: Hoje aniversário do arcebispo Dom Irineu Román, arquidiocese de Santarém, Pará, Dom Jorge Pierovzan, da diocese de Rio Grande, Rio Grande do Sul. Rádios irmãs que fazem aniversário: Boa Vista FM, Santa Maria da Boa Vista, Pernambuco; Mauá FM, Mauá da Serra, Paraná; Morada Nova FM, Morada Nova de Minas, Minas Gerais; Rural FM, Natal, Rio Grande do Norte; Tabajara FM, de Petrolina, Pernambuco; TV Evangelizar, canal 47.1, Recife. Meu abraço, linda Recife, toda a região. Vocês que nos assistem ali, 47.1. RTV Evangelizar, canal 50.1, São Carlos, São Paulo. Caravelas, Ipatinga, Minas Gerais. Mega Conexão, Rio de Janeiro. E hoje é aniversário da minha filhada Isabel Sordi, filha da Giane e do Fausto. Deus abençoe, querida. Filhos e filhas, rezemos pelo terremoto que aconteceu na Colômbia, que deixa feridos. Aconteceu nesta manhã, não há registro de mortos até o momento, mas feridos e danos graves. Rezemos por mais esta grande tragédia, em especial na Colômbia. Filhos amados, eu volto a lembrar, Semana Nacional da Família. Hoje, começamos São Roque, mas a semana inteira falaremos sobre a família. Daqui a pouco a missa, rezando pelas almas do purgatório, convido você a acompanhar ao meio-dia. Hoje também, dia de São Lourenço. Quem foi São Lourenço? São Lourenço nasceu na Espanha, foi diácono da Igreja de Roma e foi diácono do Papa Sisto II. O imperador Valeriano, em 258, declarou que ou negassem a fé em Jesus Cristo ou seriam mortos os cristãos. O primeiro a ser morto foi o Papa Sisto II. Ficou, então, o diácono Lourenço. O imperador disse: mostre-me todas as riquezas da igreja. Ele pediu alguns dias, 3 dias. Nesses 3 dias, ele distribuiu o que tinha aos pobres e reuniu os pobres. Diácono Lourenço se apresentou diante do imperador Valeriano com uma multidão de empobrecidos e disse: eis o verdadeiro tesouro da igreja. Os pobres e desvalidos, estes são o tesouro da igreja. Irado, decretou a morte de Lourenço, que, segundo a tradição, 4 dias depois da morte do Papa Sisto II, foi colocado numa grelha, queimado vivo. Um homem de uma fé resoluta e realmente um mártir da igreja, diz que depois de um tempo disse: podem me virar, este lado já está queimado, assado. O corpo de São Lourenço fica na Itália, numa belíssima catedral dedicada a ele em Gênova, o mártir São Lourenço. Que nós aprendamos a ser esta semente como Lourenço, que se joga na terra para dar frutos. Por isso, ele é o patrono dos diáconos. São Lourenço, rogai por nós. E parabéns a todos os diáconos permanentes da igreja. Amém. Juntos agora, vamos à novena. A Marli de Goiânia contou, o pai dela foi um miraculado de uma ferida da perna. Rezemos, primeiro dia, São Roque, rogai por nós.
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0: Ó Deus, por intercessão de São Roque, curai as feridas do corpo, curai as feridas da alma. Ó Deus, por intercessão de São Roque, curai as feridas do corpo, curai as feridas da alma. São Roque, Vós que não tivestes medo de se dedicar de corpo e alma aos cuidados dos doentes, e como prova de vossa fé e confiança, contraístes a doença, mas Deus não o abandonou. Deus o alimentou e de um modo milagroso também o curou. São Roque, nesta novena, pedimos: protegei-nos contra as doenças infecciosas, livrai-nos do contágio, livrai-nos das feridas abertas, físicas, emocionais e espirituais. São Roque, nesta novena, eu peço de modo especial: livrai-nos desta enfermidade que agora vos apresentamos. Coloque a sua enfermidade, coloque, ou de alguém com uma ferida exposta, uma doença grave. Senhor, por intercessão de São Roque, olhai para os doentes, alivie as dores e os sofrimentos. E eu me comprometo também a agir com caridade com aqueles que sofrem. São Roque, abençoai os médicos, fortalecei os enfermeiros, os intensivistas de UTI, atendentes de hospitais, voluntários e os cuidadores de doentes. De modo especial, curai as feridas expostas e as doenças graves. São Roque, livrai-nos de todo mal. São Roque, livrai-nos das infecções. São Roque, rogai por nós. O Senhor esteja convosco, Ele está no meio de nós. Abençoai, Senhor, a água, a roupa dos enfermos, as fotos de família. Abençoai a Semana Nacional da Família. Em nome do Pai, do Filho, do Espírito Santo. Amém. Eu me despeço, manda teus anjos sobre nós. Até daqui a pouco na Santa Missa. 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
1: Bom dia, tudo bem? Já estamos chegando com o programa Torre de Pedra em Destaque, Paulista FM é Notícias. E aí, tá tudo bem com você? Graças a Deus, né? Estamos vivendo hoje, segundona, dia 10 de agosto. O tempo passando, o tempo voando, as coisas se modificando. E a gente traz aí os principais destaques da nossa super programação. Falando aí dos principais noticiários da nossa região. E falando das notícias, né? Hoje estamos vivendo aí, graças a Deus, esta segunda-feira, bom início de semana. Tivemos aí, portanto, um super bingo, foi realizado no final de semana, ali na igreja, na Praça da Matriz, além da missa celebrada pelo padre, que levou o evangelho, portanto, falou de vários assuntos, principalmente sobre a religião, né, meu amigo? Sobre a vontade, sobre a pregação, sobre o evangelismo. E o mais importante é o que ele colocou, né? A missa é mais importante do que qualquer outra situação, qualquer comilança, qualquer parte recreativa. Claro, a parte recreativa é muito bom também, é boa diversão, né? O pessoal se divertiram bastante com bingo, quem ganhou, quem vai ficar para a próxima, né? Com certeza valeu a pena todos participarem. O gostoso mesmo é a gente estar entre os amigos conversando, entre as famílias que estiveram em mais um super bingo maravilhoso. E falando sobre a vontade, né, de Deus na nossa vida, falando sobre as coisas boas e principalmente quando se tem uma celebração como essa, que é a festa de Santa Filomena. E hoje, novamente, as pessoas se reúnem, né, nesta segunda-feira para o dia de Santa Filomena. O mês de agosto está aí, portanto, hoje tem missa e logo mais às 18 horas você é o convidado especial, porque tem a procissão. Logo após a missa acontece a procissão aqui em Torre de Pedra. Então você é o nosso convidado especial para prestigiar este super maravilhoso evento. E falando nesses eventos maravilhosos, né? Eventos que fazem toda a diferença, principalmente na nossa vida, eventos que trazem uma palavra boa, palavra de Deus, de evangelismo. Você ouviu o padre aí, o padre Reginaldo Manzotti, trazendo a bênção de Deus do nosso dia. Essas bênçãos, né? Deus esteja sempre presente na sua vida também. Que a sua semana seja produtiva, meu amigo. Vamos falar também das notícias da nossa região. Hoje, segunda-feira, é dia de trabalho, né? Muito trabalho, muitas atividades aí. E falando sobre esse trabalho, se você tem a oportunidade de estar junto com a gente acompanhando as notícias, a gente agradece com muito carinho. O pessoal que está através da nossa live, através do nosso site, acompanhando as informações nesse momento, direto aqui da nossa cidade, Torre de Pedra. Olha, chuvas voltaram a ocorrer nesse final de semana, hein? Chuvas voltaram a ocorrer no final de semana, que banhou a região aqui, né? Uma chuva moderada, tranquila, mas com grande volume de água, né? Ontem à noite mesmo a gente vinha ali da região de Guareí, e pela a região ali de Guareí, do bairro Areia Branca, né? Praticamente essas chuvas voltaram a ocasionar com força, caindo com força aqui na região. E amanheceu o tempo aí com o solzinho, meio nublado, meio fechado, mas lembrando que as temperaturas, segundo o Instituto de Meteorologia, deve chover ainda esta semana, né? Que você esteja super bem, bem acompanhado aqui na nossa programação. A gente vai trazer as informações agora do plantão policial. Temos informações aqui do plantão policial. O delegado Dr. Lourenço Talamonte Neto, ele fala das ocorrências policiais do final de semana. Tivemos aí, portanto, vários episódios no final de semana e a Polícia Civil destacando aí as notícias através do jornal 14 News de Botucatu. A gente traz informações. Bom dia, doutor Lourenço Talamonte Neto, delegado de polícia aí da seccional de Botucatu. Vamos acompanhar aqui as informações nesta manhã, né? É tudo ao vivo, meu amigo. E a gente tá com um probleminha técnico aí, mas a gente já resolveu aí, já resolve, trazendo essas informações para você que tá ligado junto com a gente aqui, né? Falando na semana, olha, gente, a programação é de segunda a sexta-feira, sempre aqui a partir das 11 horas da manhã, você tem as informações do Brasil e também do mundo. Vamos então agora à Delegacia Seccional de Botucatu, doutor Lourenço Talamonte Neto. Bom dia aí para o pessoal da seccional.
2: Bom dia a todos. Vou passar um resumo das principais ocorrências de Botucatu e região registradas no plantão da Polícia Civil durante esse final de semana. Tivemos prisão em flagrante por violência doméstica na rua João Passos, no centro de Botucatu. O autor preso em flagrante, conduzido ao plantão da Polícia Civil, de 47 anos de idade. Tivemos um flagrante de tráfico de drogas no centro de Laranjal Paulista. O autor preso em flagrante de 29 anos de idade. Duas capturas de procurados nesse final de semana. Tivemos um acidente de trânsito com vítimas em Pereiras, na rodovia Marechal Rondon. Ocorrência de embriaguez ao volante, fuga de local do acidente, sendo que uma das vítimas tentou fugir do local com o causador desse acidente, utilizando a ambulância que estava ali no local prestando socorro às vítimas. Ocorrência apresentada aí no plantão da Polícia Civil. Tivemos flagrante de embriaguez ao volante na rodovia João Hipólito Martins, em Botucatu. Mulher presa em flagrante de 33 anos de idade. Tivemos uma prisão em flagrante por furto qualificado na rua Mano de Barros, em Botucatu. Dois presos, um homem de 24 anos de idade e uma mulher de 18 anos de idade. Subtraíram 95 objetos de 4 estabelecimentos comerciais localizados na rua Amanda de Barros, causando grande prejuízo a esses comércios. E os dois foram autuados em flagrante delito no plantão da Polícia Civil. Também tivemos prisão em flagrante por furto a estabelecimento comercial em São Manuel, na Vila São Geraldo, em supermercado. Autor de 19 anos de idade, subtraiu R$ 2.000 em dinheiro. Também tivemos uma prisão em flagrante por tentativa de estupro na rodovia Castelo Branco, município de Pardinho. A abordagem do autor do crime foi no Rodoserve Stop. Tinha um policial militar dentro do ônibus. A mulher é vítima dessa situação, né? Fez a notificação. O autor foi preso em flagrante e conduzido ao plantão da Polícia Civil. Ele havia saído do sistema penitenciário naquela data. Estava com roupas ainda do sistema penitenciário. Foi autuado em flagrante delito por essa tentativa de estupro. Uma prisão por flagrante, um flagrante por violência doméstica em Porangaba, também autor preso de 42 anos de idade. Uma prisão em flagrante por tráfico de drogas na Vila Santana, em Botucatu. Mulher presa em flagrante de 32 anos de idade. A mulher foi flagrada com drogas quando tentava ingressar na penitenciária de Itatinga para visita ao companheiro. Conduzido ao plantão da Polícia Civil para as providências cabíveis. Mais uma prisão em flagrante por tráfico de drogas no Jardim Monte Mor, em Botucatu. Dois autores presos, um de 27 anos de idade e outro de 21 anos de idade. Também tivemos uma prisão em flagrante por posse ilegal de arma de fogo em Conchas, na Vila Seminário. O autor preso de 39 anos de idade. E mais um flagrante de tráfico de drogas em Laranjal Paulista, na Vila Zala. Uma mulher presa em flagrante, conduzida ao plantão da Polícia Civil e autuada, ela com 23 anos de idade. Então foram esses os destaques aí do plantão da Polícia Civil. Ocorrências registradas aí durante esse final de semana. Também na sexta-feira se completou aí os 20 anos da Lei Maria da Penha e tivemos vários eventos aí da Polícia Civil, parceria com a OAB, né, palestras, café da manhã, DDM de São Manuel, em Botucatu, na Praça do Bosque, também teve um momento de conscientização, iniciativa da OAB, com a parceria também, com a participação da Polícia Civil. E ao longo dessas duas décadas, houve avanços importantes na conscientização da sociedade e no fortalecimento da rede de atendimento. Mas ainda temos um grande desafio. A violência contra a mulher continua fazendo muitas vítimas. E por isso é fundamental investir em prevenção, educação, acolhimento e na atuação integrada das instituições. Desejar a todos uma boa semana e um grande abraço.
1: Bom dia, doutor Lourenço Talamonte Neto, delegado de polícia da seccional de Botucatu, sempre atuante na região. E falando aqui, doutor Lourenço Talamonte Neto, olha, o ex-marido de Maria da Penha é preso após dar entrevista sobre tentativa de matar a ativista.

3. Na época, ele atirou nas costas da então esposa enquanto ela dormia, deixando-a paraplégica. Há meses depois, ele tentou eletrocutá-la durante o banho. O caso se arrastou por 19 anos na justiça e se tornou um símbolo da luta contra a violência doméstica, dando origem à Lei 11.340/2006, a Lei Maria da Penha. Atualmente, o ex-marido já responde a outra ação penal aceita pela justiça em março deste ano, por integrar uma suposta campanha de ódio e difamação contra a ativista, ao lado de outras 3 pessoas. De acordo com o Ministério Público do Ceará, o grupo teria usado um laudo falso e um documentário para tentar descredibilizar Maria da Penha. Ainda segundo o Ministério Público, as condutas configuram crimes de perseguição virtual, intimidação sistemática e coloca em risco a integridade física e também intelectual da vítima, né? Se tratando aí desse descumprimento. A prisão foi cumprida após o Ministério Público comprovar de que, mesmo com medida protetiva e proibição de contato de aproximação, o condenado voltou a expor a vítima publicamente. A fonte é do Ministério Público do Ceará. Portanto, o ex-marido da Maria da Penha, ele é preso após dar entrevista sob tentativa de matar a ativista. Então ele ainda, né, ele quer debochar não somente da cara da Maria da Penha, né, desfazendo de toda essa medida protetiva, mas também como tenta, de alguma forma, se exibir diante de um canal de televisão, numa entrevista. Olha, eu não sou culpado, ela não tem credibilidade nenhuma. Com base em toda a tortura que ela sofreu, hoje existe aí uma lei que ainda é cumprida nesse país, que é a Maria da Penha. Então, portanto, ela também sofreu durante anos, né, com tentativa de ser morta, praticamente de homicídio, de feminicídio, porque ela foi alvejada com tiros nas costas, diante aí das informações do Ministério Público, e também ele tentou matar ela lá dentro do banheiro com choques elétricos. Olha o cabimento do camarada. E ainda vai para a televisão ainda falar, ainda tentar, né, ter credibilidade diante do fato, do acontecimento. Lamentável esta situação. Olha, gente, Dia dos Pais foi o final de semana. E como foi o Dia dos Pais para você? Foi bom? Passou com o papai, passou aí com os seus familiares, que legal, né? Receber os carinhos do filho, da filha. A gente fica muito feliz com essas datas tão importantes, quando as famílias se reúnem, né? Importante também essa reunião em família. Olha, são 11 horas com 17 minutos. Mandar um abraço aqui para o nosso amigo Vanderlei. Ele concedeu uma entrevista aqui para o programa e logo a gente vai retransmitir essa super entrevista, né, Vanderlei? Contando um pouquinho da história aí do Rancho Talismã, o tradicional que fica ali no bairro da Areia Branca. E ele vai estar com um evento no dia 16 de agosto, hein? Vai ter porções de bebidas. O Rancho Talismã abre suas portas novamente com vários cantores que vão estar se apresentando. Vai ter pula-pula para criançada. É domingo, dia 16 de agosto. As atrações são o João Leite e o Vanderlei, né, Talismã. Olha que legal, hein? Com a participação especial aí de Sueli Jacobi, vai estar participando deste evento. Então não se esqueça, venha participar no dia 16 de agosto. Fica ali, portanto, na rodovia que liga ali a rotatória da Castelo Branco, Porangaba, Guareí, né, no quilômetro 40. Vale a pena você participar e, com certeza, sua presença é fundamental. Abraço aí para todo o pessoal lá do Rancho Talismã, em especial a Vilma, e também o nosso amigo Vanderlei Talismã, que tá ligadinho sempre na nossa rádio. E ontem a gente estivemos lá no evento, maravilhoso, deu para cantar, né, Vanderlei? É, não é cantar, né? A gente expulsou as muriçoca e deu para alegrar um pouquinho o nosso dia também, o Dia dos Pais aí. É legal cantar no karaokê, né? A gente se diverte bastante. Olha, falando nas notícias da nossa região, do interior de São Paulo, nós tivemos um episódio
lá no posto 7, em Presidente Prudente, fizeram uma limpa lá, hein?

0: levaram todos os módulos dos caminhões e daqui a pouquinho a gente tem aqui um caminhoneiro que ele fala dessa situação. E a gente volta daqui a pouquinho.
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0: Muito bem, já estamos de volta aqui junto com você nesta segunda-feira. Olha, Flávio Bolsonaro criticou o STF e diz que indicará ministros que respeitam a Constituição. O senador Flávio Bolsonaro, do PL do Rio de Janeiro, ele criticou o Supremo Tribunal Federal durante um evento que reuniu lideranças políticas aqui no município de Itapetininga, neste sábado, dia 9 de agosto. Portanto, no sábado, né? No sábado ali que teve, no sábado dia 8, digo melhor, né? No sábado dia 8. Portanto, na declaração, Flávio afirmou: se for eleito, o presidente indicará o ministro para o STF, né? Indicará ministros que respeitam a Constituição. A fala aconteceu no mesmo dia em que o ministro do STF, Alexandre de Moraes, rejeitou o pedido de visita dos filhos ao ex-presidente Jair Bolsonaro, do PL, neste domingo, dia 10, Dia dos Pais. Jair Bolsonaro está em prisão domiciliar desde a última segunda-feira do dia 4 de agosto, por determinação do ministro Alexandre de Moraes. No âmbito do inquérito que apura tentativa de obstrução de justiça, ainda Flávio, que participou da agenda no interior paulista, ao lado dos aliados, e defendeu mudanças na composição da corte. Portanto, as informações aí do último sábado, né? Flávio Bolsonaro esteve na cidade de Itapetininga com lideranças políticas. Flávio Bolsonaro criticou o STF e diz que indicará ministros que respeitam a Constituição caso eleito presidente da República. Agora são 11 horas com 23 minutos. Tatuí, 200 anos. Começou neste final de semana o Festival Sabores de Tatuí, que vai do dia 8 de agosto ao dia 11 de agosto, sábado à terça-feira, do meio-dia às 23 horas. O evento está acontecendo na Praça Antônio Prado, com entrada gratuita. É a segunda edição do Festival Sabores de Tatuí, um dos pontos altos do aniversário dos 200 anos da cidade. O que você vai encontrar são mais de 100 opções gastronômicas, com 18 expositores, 11 de salgados, hambúrgueres, espetinhos, pastéis, pizzas, culinária oriental, né? Além de doces, sobremesas, chocolates e muito mais. A organização da Praça de Alimentação é da Associação da Rua Gourmet de Tatuí. Olha que legal, hein? Portanto, esta festividade, um show que está marcado aí no dia 11, show histórico no dia 11. Você não pode deixar de conferir, porque realmente vem aí uma grande atração que vai estar na cidade de Tatuí. Olha aí, ó, o show histórico, o ponto alto será no feriado dia 11 de agosto, aniversário de Tatuí. Às 19 horas, o cantor Diogo Nogueira. Olha aí, cantor Diogo Nogueira, hein? Sobe ao palco ao lado da banda sinfônica do Conservatório de Tatuí para um concerto inédito e emocionante, unindo o samba, a experiência da capital da música, né, com esse super presente para os 200 anos. A realização é da Prefeitura da Estância Turística de Tatuí, por meio da Secretaria de Esporte, Cultura, Turismo e Lazer. Tatuí é estância turística, é capital da música e terra dos doces caseiro. Está de parabéns. Portanto, venha celebrar, traga a sua família. Vai ser realmente bom demais da conta esse super show, né, gente? Diogo Nogueira, no feriado, portanto, show histórico no dia 11, que vai, portanto, trazer uma grande movimentação aí para a cidade de Tatuí. Portanto, feriado dia 11 de agosto, aniversário de Tatuí. Às 19 horas, o cantor Diogo Nogueira sobe ao palco com uma apresentação totalmente gratuita aí para todas as pessoas que vão presentear a cidade com a sua presença, né? Fundamental você estar junto nesse evento participando. São 11 horas com 26 minutos para você ligado com a gente aqui nas informações, prestação de serviço e muito mais. Olha, gente, ali no posto 7, em Presidente Prudente, um caminhoneiro, ele relatou o que vem ocorrendo e o que aconteceu, portanto, ali no posto 7. Você vai ouvir ele falando em relação ao episódio, roubaram todos os módulos dos caminhões que estavam parados ali no posto de gasolina. Olha o desabafo, ele cobra das autoridades, né? Ele fala sobre este arrastão no posto 7 ali de Presidente Prudente, que assusta os motoristas. Mais um caso de insegurança nas rodovias paulistas. Segundo relatos do caminhoneiro, né? E segundo relatos de caminhoneiros e motoristas que passam ou passaram pelo local, um arrastão foi registrado ali no posto 7, na região de Presidente Prudente, e a ação criminosa deixou trabalhadores e viajantes em pânico. Até o momento, não há informações oficiais sobre presos ou feridos, mas os relatos são de total falta de segurança, segundo esse caminhoneiro, né? Até o momento, não há informações oficiais sobre presos ou feridos, mas os relatos são de total falta de segurança para os caminhoneiros, né? Aqueles que precisam descansar, abastecer e seguir viagem. E a pergunta que fica é: cadê a segurança nas estradas? Até agora não vi um candidato à presidência da República apresentar um plano concreto para combater os arrastões, roubos de cargas, assaltos a postos de gasolina, em paradas de rodovias, enquanto eles discutem no palanque. O trabalhador da estrada está à mercê do crime. Caminhoneiro não tem hora, não tem dia, para no posto para tomar um café, dormir 3 horas e é assaltado. Família que viaja fica com medo de parar, A rodovia deveria ser um lugar de trabalho, de ir e vir com segurança, não de medo. Fica aqui o nosso alerta e a nossa cobrança. Queremos saber qual os candidatos vai ter coragem de falar e agir sobre seguranças nas estradas do Brasil. Alguém presenciou esse arrastão no posto 7? Manda relato pra gente no privado. O sigilo é garantido. Portanto, os relatos de motoristas da região aí de Presidente Prudente ficaram assustados com essa situação. Vamos ouvir um que o dos caminhoneiros falam a respeito deste assunto.
5: É, galera, vocês viram aí o arrastão que fizeram lá no posto 7 ali em Presidente Prudente, Regente Feijó ali, Taciba naquela região. Vou colocar pra vocês aí, ó. Roubaram lá mais de 15 caminhões lá, os módulos, cara. Eu sempre pernoitei naquele posto ali, cara. Sempre. Graças a Deus comigo nunca aconteceu nada. Mas dessa vez os caras fizeram o arrastão lá. Eu vou pôr o vídeo aí pra vocês aí, ó. Assiste aí, comenta, compartilha. Que a gente precisa desse like aí pra tá fortalecendo a nossa classe. Positivo?
8: Bom dia a todos. Estamos aqui no posto 7, em Presidente Prudente. Todos os caminhões que vocês estão vendo aqui, parados regularmente no pátio, posto funcionando normalmente. Todos esses caminhões que vocês estão vendo aqui foram roubados os módulos essa noite, todos. Inclusive o que eu trabalho e o voo que o Robson trabalha. Aqui, ó, roubou o módulo de todo mundo. Tá todo mundo parado sem poder sair. Fizeram um arrastão essa noite aqui. Roubaram os módulos. Só não roubou daquela 313 ali, porque ela não tem módulo. Mas o resto aqui tudo foi roubado. Ninguém sabe nada, ninguém viu nada. Os motoristas estão tudo ali sem saber o que fazer. Aqui, ó, roubaram também do lado de cá, ó. Vou passar aqui para todo mundo ver. E olha lá, ó, caminhão cabinado lá, ó. É, tudo ali roubou os módulos, ó. Tudo ali, ó. A Santa Isabel roubou. Das Scania roubaram. Tá todo mundo aqui sem módulo. Fizeram uma feira ontem à noite aqui. Nós fomos deitar aqui, eu mesmo, mas fui deitar por volta das 20 horas. Sem problema nenhum. Esses caminhões que estão nesse lado aqui, ó, todos eles roubaram o módulo. Todos. Aqui no posto 7. A caminhão usada aí, ó. Tudo sem funcionar. Ninguém viu nada, ninguém sabe nada.
0: É impressionante, gente. Levaram
8: todo mundo sem módulo.
0: Todo mundo sem aqui, módulo
5: aqui,
0: aí, ó.
5: Eu tô num pátio privado hoje aqui, ó. Porque aqui a gente corre menos risco. A empresa paga esse pátio privado, entendeu? Nem sei quantos que é, sei que a empresa paga. Enquanto nossas autoridades, cara, não fizerem nada, a polícia estiver preocupada só com o motorista que tá rodando há 11 horas, pneu careca, ai, porque, cara, é tanta coisinha que a polícia embaça à toa, que as verdadeiras coisas que eles teriam que investigar, por exemplo, esse roubo que teve lá no posto 7, eles não fazem. Cara, isso aí tá com uma cara de falcatrua, assim, ó, porque é igual tá nos comentários. Se tem roubo é porque tem alguém comprando, entendeu? Tem roubo é porque tem alguém comprando. É uma máfia gigantesca, cara. E quem sofre na pele somos nós, motoristas. Eu ainda trabalho numa empresa grande, cara. E a pessoa que tem um caminhão que é autônomo, que trabalha por conta, você entendeu? Que leva o sustento pra casa, tem um prejuízo aí de 15, 20, 25 mil reais, cara. É complicado, galera. É complicado mesmo. Eu, se um dia Deus me permitir ter um caminhão, cara, eu não fico imposto, eu só vou parar em pátio particular. Eu, às vezes eu posso falar isso da boca pra fora, né? Porque às vezes o orçamento pesa, né? É só eu tendo um caminhão pra poder dar essa opinião.
9: Mas vocês viram aí, né, galera? Deixa o comentário de vocês, o like aí, compartilha para o máximo de pessoas possíveis. Posto 7, Presidente Prudente, Regente Feijó ou Taciba. É um daquela, naquele miolo ali, todo mundo sabe esse posto 7 ali na Raposo Tavares. Beleza? Até o próximo vídeo aí.
0: Tá aí, portanto, o relato de caminhoneiro, né, meu amigo, falando a respeito desse assunto. É as providências, às vezes investigações, às vezes não chega em lugar nenhum, né? Não, falta câmera no local, sei lá que tá faltando. Falta mesmo, falta, não tem interesse, né, por resolver a situação aí. E os caminhoneiros ficam cada vez mais à mercê aí do crime, né, abandonados como sempre. Olha, nós tivemos um acidente registrado em Tatuí, um tombamento de uma carreta na SP-127 em Tatuí. Um tombamento da carreta foi registrado na noite deste domingo, dia 9, por volta das 19 horas e 44 minutos na rodovia na SP-127, na altura do quilômetro 112, no município de Tatuí. Segundo as informações do Centro de Gerenciamento Operacional CCO, da concessionária SP Vias, publicada pelo Centro de Controle Multimodal da CCM, né, ali Artesp, a carreta DAF 530 era seguindo sentido sul, quando, por motivos a serem esclarecidos, o motorista perdeu o controle da direção e acabou tombando sobre o canteiro lateral. Apesar do susto, o motorista ficou ileso. Não houve interdição da pista, que é uma dupla no local com duas faixas. O tempo estava bom no momento do acidente. A equipe da concessionária informou que o transbordo da carga e a remoção do veículo foi previsto para domingo, né? No domingo ou na segunda-feira? Segunda-feira, dia 10, hoje. E, portanto, ali no quilômetro 112, motoristas, portanto, que passavam pelo local, registraram esse fato na noite deste domingo, por volta aí das 19 horas e 44 minutos, esse acidente com essa carreta aí na rodovia, na SP-127. 11 horas com 36 minutos, bom dia para você que está almoçando junto com a gente aí, acompanhando os principais fatos e acontecimentos da região. Um homem procurado pela justiça foi capturado pela Polícia Militar em Pardinho. Um homem procurado pela justiça, ele foi preso na noite desse sábado no município de Pardinho. De acordo com a Polícia Militar, as equipes realizavam um patrulhamento quando avistaram um indivíduo em atitude suspeita dentro de um estabelecimento comercial. Ao perceber a aproximação da viatura, ele tentou se afastar para os fundos do local e foi abordado. Durante a busca pessoal, os policiais localizaram com ele uma quantia em dinheiro e um aparelho celular. Ao ser questionado, o homem tentou enganar a equipe, fornecendo dados falsos para ocultar a sua verdadeira identidade. Os policiais realizaram a checagem através do sistema Muralha Paulista e confirmou a existência de um mandado de prisão preventiva em aberto expedido pela justiça. O indivíduo foi conduzido para exame cautelar e em seguida encaminhado ao plantão policial de Botucatu, onde a autoridade de plantão tomou ciência do mandado e registrou a ocorrência. Ele permanece preso à disposição da justiça. Olha, referente àquele caso que aconteceu na cidade de Porangaba, em um alojamento, onde um cidadão um jovem foi espancado por cerca de 40 homens que teria espancado esse jovem, um alojamento, né? O pessoal ali do alojamento da Laranja, em Porangaba. Portanto, esse caso segue sob investigação da Polícia Civil. Segundo o que a Polícia Civil apurou, após o espancamento, né, ele foi levado ao hospital de Botucatu com ferimentos graves. E segundo, portanto, as informações da própria polícia, os motivos do crime seria o sumiço de uma caixa de som. O camarada teria desviado a caixa de som, que seria lá de um grupo de amigos, e acabou, portanto, em pancadaria. Essa caixa sumiu, essa caixa de som desapareceu do local, e eles foram tirar satisfação com o mesmo, que acabou sendo espancado por cerca de 40 homens que bateram nesse jovem, que teve que ser transferido para o hospital de Botucatu, para o HS. Portanto, o HSFMB, né? Portanto, o Hospital das Clínicas de Botucatu. Com ferimentos graves, portanto, ele ainda está sob cuidados médicos, deve retornar logo logo, né? Segundo as informações, o motivo seria esse aí, o roubo de uma caixa de som. Camarada, ah, você roubou a caixa? Cadê a caixa? Não apareceu? Então vamos levar esse caso para pancadaria. E acabaram, portanto, batendo nesse jovem, espancando, e ele acabou parando no hospital. Esse caso também, em Porangaba, segue sobre a investigação da Polícia Civil, né, para apurar os devidos fatos, portanto, e também incriminar, né, essas pessoas que acabaram, poderiam ali conversar com ele, fazer com que ele pagasse, né, conversar com a direção, o pessoal que cuida, não espancar, né, chegar numa pancadaria forte como essa, espancar o jovem que foi parar no hospital, já que eles estão todos trabalhados, todos eles são trabalhadores, né, estão ali envolvidos no trabalho da laranja, estão envolvidos no trabalho como trabalhador, e não precisa praticar um crime como esse, né, sumiu a caixa, converse com o pessoal da direção, faça que ele pague essa caixa de som, mas não entrar em pancadaria, acabou, portanto, numa selvageria, espancando esse jovem que aparou, né, acabou indo para o hospital devido aí à violência que eles cometeram durante o final de semana. Agora 11 horas e 40 minutos, plantão policial, as informações vai ficando por aqui. A gente volta na próxima edição trazendo muito mais para você. Muito obrigado aí pelo carinho, pela audiência. Mande sua mensagem para a gente, quero receber a sua mensagem através do 15 981 54 0775. E uma ótima semana para todos aí, uma ótima segunda-feira. Que Deus abençoe ricamente você que nos acompanha em todo o Brasil. Olha que rádio bonita aqui, ó. Vou mostrar para você aqui, ó. Rádio, rapaz. O rádio sempre na nossa companhia, ó. Esse rádio aqui que eu ganhei nesse final de semana da minha esposa, Sandra, né? No Dia dos Pais aí. Também ganhei um presente lindo da minha filha. Muito cheiroso, muito gostoso. E os sabonetes da minha filha. Ficou maravilhoso. E o perfume também. Uma maravilha, né? E, ó, ganhar presente sempre é bom, né? E esse rádio aqui, ó. E toca, hein, meu amigo, ó. Ó, vai dar microfonia aqui, não vamos abrir, né? Porque estamos no ar aqui ao vivo. Portanto, olha, aqui. Sensacional, hein? O Tiorípides agora ficou até com... Ô, Tiorípides, quer um rádio desse, ó? O papai José Lourenço também, meu pai, também ganhou um desse aqui. Só que o dele é vermelho, hein? O dele é vermelho. Ele gosta de vermelho, né? Então eu coloco... O radinho dele tá pegando ali o programa que ele gosta, né? O pessoal lá da igreja, da Voz da Libertação aí, ó. Portanto, ele gosta muito do radinho. Ele gosta de rádio, né? Ele ganhou um desse daqui parecido. No final de semana eu dei pra ele. Tá muito feliz lá com o radinho na beira da cama lá, ó. Anteninha... Tem o que mais aqui, ó? USB. Rapaz, ele pega até briga de vizinho. Deixa eu ver o que o vizinho tá fazendo agora. Ô, curioso. Para de ser curioso, rapaz. O que o vizinho tá fazendo agora? Fazendo macarronada? Ah, minha vizinha tá rezando, rapaz. Olha. Tá pegando aqui, ô, Xaxão. O rádio tá pegando até briga de vizinho, rapaz. Esse rádio aqui é bom, hein? Esse é bom mesmo, hein, rapaz? Esse é do... Ô, Tiori. Esse aqui é bom tanto, Tiori, porque ele tem... A Sandrinha lá, a Sandrinha tem uma boa escolha, ó. Tem lanterna, Tiori. Ô, Xaxel. O Xaxel tá dando risada. Pra que essa lanterna? Isso aqui é pra iluminar os olhos dos curiosos. O Xaxel falou, ó. Vai ser curioso assim, saber. Tá pegando a briga de galo também, rapaz. O rádio aqui, ó. Ih, rapaz, tá enroscando aqui no fio. Tá aí, ó. Tiori. Tá na fé, Tiori? Quer um rádio desse também, Tiori? Vou dar um de presente pro senhor. Só se o senhor vir aqui. Se eu vim aqui, eu vou dar um rádio desse pro senhor, tá bom? Mas se eu vim aqui, ele não tá com muita fé, não. Não tá querendo vir mais em Torre de Pedra, então vou deixar ele pra lá. Se ele vir, ele ganha um rádio, tá bom? Então, Tiorissa, tem uma lanterna aqui, ó. Muito bom, né? Que maravilha. Chega de propaganda por hoje, meu amigo. Então vamos juntos. Aqui na sequência tem muita música. Você fica bem informado com a Paulista FM, trazendo sempre para você os acontecimentos do Brasil e também do mundo. E até a próxima edição. A gente volta, se Deus quiser, a partir das 11 horas da manhã, com mais informações, trazendo sempre aqui no seu radinho a informação em primeira mão, em primeiro lugar. Fique com Deus e até o próximo encontro aqui pela nossa rádio Paulista FM. Valeu, gente! Deus abençoe a todos aí, uma boa semana.
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10: 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Seja um fotógrafo profissional ou amador, no Dia Mundial da Fotografia, comemore tirando muitas fotos. A foto captura uma imagem para a posteridade, eternizando momentos especiais. Fotos em que seu início eram apenas em preto e branco e precisavam ser reveladas. Agora, na era digital, são instantâneas e facilmente compartilháveis através das redes sociais. Nesse dia 19, tire uma foto, uma selfie, e lembre-se da importância da fotografia para toda a humanidade.
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0: Bom dia, tá no ar o nosso Super Giro Musical. Vamos começando bem aí, Lágrimas, com Victor e Léo. Victor e Léo nesta segunda-feira.

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6: Muito bem, o nosso Super Giro Musical, segunda-feira, 10 de agosto. Um ótimo dia para você que está aí ligadinho na Paulista FM 87,5, na sua boa companhia. Quer mandar um recado pra gente aí? É o 15-981-540775. Paulista FM, para quem gosta de ouvir rádio. No último volume, aumente o som aí. E as chuvas por aí, meu amigo. Foram registradas chuvas aí na sua cidade, aí no seu município. Aqui também deu uma chuva, né? Durante o finalzinho da tarde deste domingo, com o início da noite, uma chuva leve, moderada, bastante tranquila na região. Mas deu aí, portanto, para sentir, né, um volume grande de água que caiu durante o domingo para segunda-feira. Muita energia e positividade para a sua caminhada, o seu caminho, a sua batalha, o seu serviço. E aí, tá começando bem? Vamos falar também das previsões astrológicas no dia de hoje. É isso mesmo, o seu horóscopo, aquilo que os astros têm de melhor para você na manhã desta super segundona. Que o início da semana seja produtivo, de energias e positividade acima de tudo, né, meu amigo? Porque o resto a gente corre atrás aí da nossa caminhada, do nosso trabalho. Vamos juntos!
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8: Atenção, atenção, signo de Áries. Assuntos envolvendo a carreira ficam em destaque logo cedo, mas talvez seja preciso equilibrar o tempo entre o serviço e a família. É que Júpiter se opõe a Sol e Marte pela manhã, pedindo moderação em alguns momentos. Na sorte do dia, seu número é o 32. Atenção, atenção, signo de Touro. Sol e Júpiter estimulam o contato com pessoas que estão distantes nesta manhã. Mais tarde, Marte e Júpiter despertam o desejo de viajar ou dar uma volta por aí para espairecer. Se surgir a chance, vá em frente. Na sorte do dia, seu número é 45. Atenção, atenção, signo de Gêmeos. Sol e Júpiter favorecem mudanças hoje e pode resolver assunto ligado à herança ou finalizar um negócio lucrativo se tiver que trabalhar. Na sorte do dia, seu número é o 4. Daqui a pouco a gente confere mais previsões astrais para os demais signos. Fique ligado, eu sou o Fabão e a gente volta daqui a pouco.
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10: Muito bem, vamos para mais um resumo de novelas e conferir tudo aquilo que rola nessa edição de segunda-feira em Avenida Brasil. Max e Jorginho brigam. Janaína garante a Nina que, se Lúcio não pedir demissão da mansão, ela o denunciará. Jorginho ameaça entregar Lúcio para Tufão. Carminha desconfia de que Max esteja envolvido com outra mulher. Rony propõe um casamento de fachada para Sueli, que aceita. Leleco cobra uma posição de Darkson em relação a Tessália. Tomás e Débora se arrumam para casamento de Cadinho e Alexia. Carminha consegue fazer que Jorginho confesse que ainda está sofrendo por Rita. Noêmia e Verônica decidem interromper o casamento de Cadinho. Na igreja, Paloma revela a todos que Cadinho esse é o pai. Incentivado por Nina, Max diz a Ivana que deixará a mansão. E se liga aí que a gente volta a qualquer momento aqui na sua rádio preferida com muito mais Resumo de Novelas.
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6: Vamos juntos aí nesta Viber, segunda-feira, iniciando a nossa semana.

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2: E vamos com mais uma edição de resumo das novelas desta segunda-feira em A Nobreza do Amor. Toinho se sente excluído diante da conversa de Alica e Omar e decide deixar a casa da amada. Niara conforta a Alica. Mirinho comenta com Casimiro e Graça que Omar parece interessado em Lúcia, Alica. Sebastião conta a Virgínia que Viriato deverá ser absolvido pela igreja. Dona Menina aconselha Toinho a não desistir do seu amor por Lúcia, Alica. Maria Helena lembra de sua história de amor com Murilo. Gendal ameaça afastar Kênia de Batanga e Binta vibra. Sebastião ouve quando Omar afirma a Unildo que Alica não pode se casar com Toinho porque é uma princesa. E fica ligado que voltamos a qualquer momento aqui na sua rádio preferida com mais resumos de novela.
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5: Atenção, atenção, signo de Câncer. Os assuntos domésticos prometem ocupar a maior parte do seu tempo. Mas com a Lua se desentendendo com vários astros no início da tarde, talvez seja difícil evitar atritos em casa. Vá com calma e não se irrite se o pessoal palpitar demais na sua vida amorosa. Na sorte do dia, seu número é o 35. Atenção, atenção, signo de Leão. Logo cedo, Sol e Júpiter sinalizam muito trabalho pela frente e você pode se sobrecarregar se não agir com moderação. Na sorte do dia, seu número é o 55. Atenção, atenção, signo de Virgem. Seu jeito possessivo segue em alta, mas com a Lua trocando farpas com outros astros, no início da tarde, redobre a atenção ao organizar as contas de casa ou fazer umas comprinhas, porque há risco de sair no prejuízo. Na sorte do dia, seu número é 53. Daqui a pouco a gente confere mais previsões astrais para os demais signos. Fique ligado, eu sou o Fabão e a gente volta daqui a pouco.
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0: me beija daquele jeito.
1: Esse é o som aí do Fidume Jeca. Linda canção, hein?
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1: Vamos juntos, segunda-feira, Paulista FM, a emoção que virou sucesso. 15981-540775 é o telefone pra você mandar um recado pra gente aí, ó. O nosso amigo Jair, lá das Lojas 100, também o Moisés, hein? Tá sintonizado, curtindo aqui junto com a gente.
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1: Olha que maravilha, vamos falar também hoje dos aniversariantes do dia. Tem gente aniversariando? Olha quantos, hein? Então daqui a pouquinho a gente vai cantar parabéns aí especial aos nossos amigos aniversariantes de hoje. Uma ótima segunda aí, meio-dia 11 agora. Tem a Lady Lu aí, ó.

0: Você faz falta, é isso mesmo. E durante o final de semana aí com o papai, com a mamãe, com a família, né? Dia dos Pais é em família, que legal. Todo mundo que curtiu, aproveitou e a semana tá começando aí. Som do Arte Popular. É aquele clima. É, coisa boa, hein? 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
1: Muito bem, vamos saber quem ligou pra gente aqui, quem participou. Nosso amigo Josué, tá ligado lá na cidade de Tapetininga, tá mandando abraço pra toda a região aí, ó. Falando, tá ouvindo sempre a programação aqui da frequência de 87,5, tá através do site aí, ó, radiopaulistafm.com.br. As melhores músicas estão aqui.

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0: Aqui só tem filé, o som aí do Teodoro e Sampaio. Música que você ouve aqui, ó. Lembrando aí que logo mais no finalzinho da tarde tem os grandes clássicos sertanejo. Você curte aí sempre a partir das 5 da tarde. 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

0: Recordar e viver, que linda canção, Laura Pausini.
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13: E vamos para mais um resumo de novelas e você confere tudo o que rola em Coração Acelerado, edição desta segunda-feira. João Raul diz para Agrado que não está conseguindo conviver com seu sucesso. João Raul confessa a Luan sobre Agrado. Laurinha gosta quando Estevam cuida de Manu. Agrado desabafa com Eduarda sobre sua decepção com João Raul. Nayane recebe um convite profissional de Tuneca. Gael diz a Irene que voltará para a fazenda. Sol decide ficar com Eduarda, com aprovação de Valéria. Leandro desconfia de que Eduarda esteja armando algo com Cláudio. Sinara desabafa com Nora sobre Palhares. Osmar conta a Zilá que Sinara se mudou para a casa de Nora. Nayane sofre com a partida de Gael. E fique ligado que voltamos a qualquer momento com o resumo da sua novela favorita.
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14: Atenção, atenção, signo de Libra. Sol e Marte colocam assuntos de casa em destaque. Mas como a atenção desses astros com Júpiter, talvez seja preciso equilibrar seu tempo para não negligenciar o serviço nem o pessoal de casa. Na sorte do dia, seu número é o 50. Atenção, atenção, signo de Escorpião. Diálogos e viagens podem animar o seu dia, mas Sol e Júpiter pedem um pouquinho mais de cautela, assim como Marte e Júpiter. À noite pode ser uma boa relaxar em um ambiente tranquilo, repensar seus planos ao longo prazo e fazer os ajustes que achar necessários. Na sorte do dia, seu número é o 24. Atenção, atenção, signo de Sagitário. Sol e Júpiter avisam que podem surgir negócios lucrativos logo cedo, e Marte e Júpiter reforçam essas energias no final da manhã. Mas vale agir com cautela e analisar bem antes de assinar algo. Na sorte do dia, seu número é o 34. Daqui a pouco a gente confere mais previsões astrais para os demais signos. Fique ligado, eu sou o Fabão e a gente volta daqui a pouco.
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0: Tudo aqui colorido, meu amigo.
16: daquele jeito. Perfeitamente na Paulista FM. Vamos falar agora dos aniversariantes desta super manhã, que já se foi, mas chegando aí a tardezinha de segunda-feira. Hoje quem está completando mais um ano de vida, tem muita gente aqui aniversariando. E eu quero mandar aquele abraço aos aniversariantes de hoje e de sempre. Hoje a Tainara Paz está aniversariando, também Rodolfo Max, o José Adriano, o Mazinho Edmar, também o Carlos Messias, o Fábio Barros e a Simone Livani, Sabrina Ramiro, também está completando mais um ano de vida. O Célio Monteiro, o André Borges, a Camila, o Loreto e também aqui o Hatis Edivan, pessoal do Ponto Chique também. Grande abraço, felicidades aí, Deus abençoe, saúde e paz, o resto a gente corre atrás. E vamos brindar, né, esse super aniversário com muita paz e desejando tudo de bom. Que você esteja super bem. E, né, meu amigo e minha amiga que está aí completando mais um ano de vida, que eu não falei o nome. Também recebo os nossos parabéns. É, que Deus abençoe vocês aí.

0: Simone.
1: Grupo Menos é Mais, com a participação especial de Simone Mendes. É sucesso sempre aqui na Paulista FM, nos destaques.
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3: 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Muito mais alegria, muito mais emoção aqui na frequência de 87,5, Paulista FM, que é tudo de bom aí, né? Todos os dias, você que segue aí na segunda-feira, início de semana, começando tudo novamente, né, meu amigo? É o nosso giro musical.
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18: E vamos para mais um resumo de novelas? Bora conferir o que rola em Quem Ama Cuida, a edição dessa segunda-feira? Ademir ameaça colocar Adriana de volta na cadeia. Sueli conta a Dora como foi assediada por Ademir. Joel e Otoniel conversam sobre Francesca. Kleber fica surpreso quando Pedro lhe comunica que voltou a estudar o caso de Arthur Brandão. Carmita conta a Pilar que Adriana está trabalhando em um restaurante. Pedro comemora o estado de saúde de Bruna. Dora encontra Ademir em sua academia de dança. Bruna tenta prejudicar seu tratamento para manter Pedro ao seu lado. André descobre que o perito que assinou o laudo de Arthur estava envolvido em fraudes e foi encontrado morto. Adriana e Lauri se encontram. E fique ligado que voltamos a qualquer momento com mais resumo de novelas aqui na sua rádio preferida.
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19: Atenção, atenção, signo de Capricórnio. Se depender de Sol e Júpiter, o seu dia começa animado nos relacionamentos, ainda que possa surgir um ou outro nos atritos. Marte e Júpiter também colocam a convivência com os outros em destaque no final do dia. Mas com a Lua se desentendendo com outros astros, é melhor esfriar a cabeça e maneirar nas críticas. Na sorte do dia, seu número é o 33. Atenção, atenção, signo de Aquário. Marte e Júpiter pedem cautela com o corpo no final da manhã. Acidente, exageros e impulsividade podem cobrar um preço de sua saúde mais tarde, hein? Atenção aí, cuidado! Na sorte do dia, seu número é o 42. Atenção, atenção, signo de Peixes. Sol e Marte em posição a Júpiter destacam as amizades hoje, mas também avisam que pode pintar competição com o pessoal mais próximo. Ainda assim, o saldo pode ser positivo com os amigos no final das contas. Na sorte do dia, seu número é o 36. Por hoje é só, pessoal. A gente volta na próxima edição das Previsões Astrais para o seu signo. Um beijo e até mais!
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0: Muito bem, ficou legal a versão aí do Ed Brito e Samuel, Toda Mulher. Grandes canções que passam por aqui, lançamentos e novidades. Meio-dia 55, quero falar também hoje, desta segunda-feira aí, ó. Nessa segunda, encerramento da festa de Santa Filomena em Torre de Pedra, no interior paulista. A festa de Santa Filomena em Torre de Pedra, que é realizada pela paróquia São Pedro, conta com a programação especial de encerramento nesta segunda-feira, 10 de agosto de 2026. A data litúrgica da Santa. Programação de encerramento, 10 de agosto, às 19 horas, com a Santa Missa e procissão. Após a missa, hein? Tradicional venda de salgados na comunidade. O dia de Santa Filomena é comemorado no dia 10 de agosto. A data marca a memória litúrgica desta jovem virgem e mártir, né? Cuja festividade é celebrada por fiéis em várias regiões do mundo. Filomena se encontrava na sua cela em oração, em uma luz muito clara que surgiu. Desta luz surgiu a Virgem Maria com o menino Jesus e disse a Filomena: mais 3 dias e você estará livre desses tormentos. E a chamou de filha predileta, onde disse também que daria ao arcanjo Gabriel, o anjo que o acompanhou a Virgem Maria em muitos momentos de sua vida. Após isso, a Virgem Maria desapareceu, deixando um perfume maravilhoso de rosas em sua cela. É o diário dos últimos 40 dias de Santa Filomena. Homenagem, portanto, e nesse dia tão especial, dia da Santa, que ela nos abençoe e nos proteja e traga esse perfume, esse mesmo perfume que esteve presente na cela no qual ela estava acorrentada. E que esteja presente também na sua vida e te abençoe nesse dia maravilhoso aí. Gente, estamos indo embora, finalizando o programa de hoje, mas agradecendo a Deus em primeiro lugar e também que Deus proteja o seu caminhar, a sua vida e que você esteja sempre ligadinho com a gente aqui na nossa programação. Valeu, fique com Deus e um abraço. Na sequência tem muita música aí, super hit chegando na área.
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2: Super Hits chegando, chegando por aqui com você, sempre com você, nessa companhia legal. A gente começa agora, muita música boa, vem comigo.
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2: 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Muita música, muito mais música. Vamos juntos então? Eu sou o Fabiano Farias, é muito bom estar com você por aqui, trazendo só o melhor. Isso mesmo, então, vem comigo. Dia de segunda-feira, abrindo mais uma semana. Hoje, 10 de agosto de 2026, é Dia Internacional do Biodiesel, Dia Mundial da Solidariedade Cristã. Estamos chegando, vem de primeira por aqui, o Léo cantando com Danilo e Davi, Número Chato. Tá começando agora, super, super.

Berrete, seguindo, intervalo rapidão, já tem mais aqui. Grupo Menos é Mais com a Simone Mendes, P do Pecado. Manda a tua mensagem aqui pra rádio, tô esperando, hein? Super Hit segue pra você.

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1: Cara de sorte, João Neto e o Frederico tocando aqui no Super Hits. Já vai seguindo, hein? Não pode parar, o sucesso não pode parar. Daí, Thiago, ensina-me. Chegando agora, Super Hits pra você.

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2: Paulista FM, 13 horas e 40 minutos.
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14: Vem mais intervalo rapidão. Já tá chegando por aqui essa mistura de João Bosco e Vinícius com Gustavo Lima. 25 horas, super hits, tocando seu rádio.
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1: Todo lugar e sempre com você, que você é a razão do nosso trabalho. Israel Rodolfo, adivinha, vem mais Zé Neto Cristiano com Clayton Romário. Não namora. 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

0: 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Paulista FM, 13 horas
1: e 57 minutos.
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0: 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Paulista FM, 13 horas e 59 minutos.
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13: Super Hits é super. Vai seguindo com muito mais por aqui. Vem chegando Localização. Cleiton e Romário com Pedro Neto e Matheus. Tá tudo bem por aí? Manda a tua mensagem, pede a sua música e seu sucesso, a sua preferida, que a gente toca.

Olha o Dadaiada, da Ilara com o Bruno e Dena. Essa música é boa demais. Vem mais, é que o sucesso não para, o Super Hits é feito pra você curtir. Então curte aí, Júlia e Rafaela, Medo, chegando agora.

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0: 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Paulista FM, 14 horas
2: e 18 minutos.
3: Super Hit seguindo, vem mais por aqui. A Simone Mendes já tá chegando. Duas cicatrizes, Super Hits, é bom de ouvir.
4: A gente não se conhece, mas sabe do passado do outro. 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

0: Diz Pra Mim. Wesley Conrado aqui no Super Hit.
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0: Como já dizia Israel e Rodolfo, quem não é dona, não manda. Seguindo por aqui...

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1: Paulista FM, 14 horas e 33 minutos.

Super Hits, vem mais aqui, vem mais. Tá chegando o que lá, seu locutor? Juneto Frederico com a Mariana Fagundes. Ai, que dó. É o que toca por aqui. Aproveita e já pede a tua, hein? Manda aquela mensagem aqui no WhatsApp da rádio. Vai pedindo, vai mandando.

0: Fala, alojada! Gustavo Lima, demora, mas eu vou te esquecer.
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0: Vem João Bosco e Vinícius, pare apagado, tocando agora.

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0: Paulista FM, 14 horas e 51 minutos.
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4: Tem mais super hits por aqui, sim, aqui o sucesso não para. Vem mais, que tá chegando lá, seu locutor. Panda com o João Neto e o Frederico, R$ 200. Regravação, regravação.

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1: Paulista FM, 15 horas. E 10 minutos.
5: Não deixe sua criança interior morrer. É ela que te salva. E não te deixa pirar com as pressões da vida adulta. Meu Deus, que saudade que eu tenho de ficar brincando de carrinho. Ai, meu Deus, se eu soubesse que pagar cota era isso na vida adulta, eu queria ficar criança pro resto da vida. Mas olha, preste atenção. Não perca aquela esperança nos olhos, aquele brilho no olhar. Não perca aquelas coisas que só a criança, com a sua ingenuidade, consegue na vida. Bora ser criança pra sempre, bora!
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Estamos começando mais uma semana. Vamos vencer mais uma. Um final de semana gostosinho, do jeitinho que a gente gosta, do jeitinho que tem que ser. E a gente chegando para mais uma semana. Você de perto, de longe, em casa, no trabalho, viajando, hein? Que bom, que bom, que bom saber que você tá por aí. Mais uma playlist chegando por aqui com o melhor da música nacional e internacional. E a gente já começa trazendo ela, Dua Lipa. Training Season.

0: Show da tarde na área, no comando de muita música, euzinho, Fábio Bruno, fica por aí, depois do break, depois do intervalo, a gente traz mais uma sequência daquelas que todo mundo gosta, fica por aí, bebê!
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3: 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Paulista FM, 15h25.
4: Em 19 de agosto, comemoramos o Dia Mundial da Fotografia. A data foi escolhida porque em 19 de agosto de 1839, a Academia Francesa de Ciências anunciou a invenção do daguerreótipo, uma espécie de câmera fotográfica primitiva. A fotografia é uma das grandes invenções da humanidade e foi muito importante para avanços na cultura, na economia, artes e muito mais. Já que uma foto pode ser utilizada para informar, recordar ou como uma expressão artística.
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0: Muito bem, voltamos rapidinho, viu só? Coisa maravilhosa, coisa boa. Olha nós aqui no Show da Tarde pra alegrar a sua vida. Bora lá, hein, vocês de casa, no trabalho, viajando. Pertinho, tá longe, oba, seja bem-vindo. Bora lá saber quem tá com a gente, vai pedir música. Vai dar pitaco na playlist de hoje.
8: Manda pra mim esse celular desbloqueado aí, valeu.
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0: Show da Tarde. Esse sou eu. Maravilha, que bom ter você aí com a gente. Ó, depois desse break, a gente vai trazer mais música. Então fica por aí. Tem mais uma playlist aqui que eu preparei especialmente pra você curtir, hein? Vem comigo, vem bebê. Fica aí com a gente.
1: Paulista FM, 15 horas e 38 minutos.
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0: 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Muito bem, voltamos. Atenção, atenção. Olha nós aqui outra vez, hein? Chegando muita música por aqui no nosso Show da Tarde. Você de perto, de longe, onde quer que você esteja, tá na hora de conferir o som da Isa Brisa.
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0: depois desse bloco aqui. Oba, que coisa boa. Tá chegando rápido o intervalo e eu volto trazendo muito mais. Prometo, fica por aí.
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2: Paulista FM, 15 horas.
8: E 51 minutos.
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0: Muito bem, voltei, sou eu. Bora lá, que tá na hora de abrir mais um bloco. Agora é a vez de pedidos musicais, hein? Quem será que tá com a gente? Vai pedir música? Vai dar pitaco na playlist aqui do Show da Tarde, bora saber.
10: Aqui é o Júlio, gostaria de ouvir Vai Novinha com Mano Walter.

0: Vida, que programa sensacional esse hoje. Fica por aí, daqui a pouquinho, depois do break, tem mais.
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3: Paulista FM, 16 horas e 6 minutos.
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7: E voltamos! Por aqui é a melhor programação do seu rádio e a gente traz agora mais uma sequência, trazendo som de Gabernardes com Théo e Luan, outro eu.

0: E aí, Luquinhas?
1: Show da tarde! Comigo, Fábio Bruno! Aí sim! Todo mundo curtindo o volume máximo! Essa playlist sensacional! Fica por aí! Depois do break tem mais, hein? Tá gostando? Eu também

0: 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Paulista FM, 16 horas
1: e 19 minutos.
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3: Muito bem, voltamos rapidinho, viu? Fomos ali, voltamos, bebemos uma aguinha, opa, estamos de volta. Show da tarde na área para alegrar o seu dia. Bora lá trazer participações. Tá na hora de saber quem é que tá pedindo música.
4: Que é a Maíra, que eu queria pedir a música da Dua Lipa com o Elton John.
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1: Show da tarde. Show da tarde na área, no comando de muita música, euzinho, Fábio Bruno. Fica por aí, depois do break, depois do intervalo, a gente traz mais uma sequência daquelas que todo mundo gosta. Fica por aí, bebê.
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5: Paulista FM, 16 horas e 33 minutos.
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1: Sou eu, voltamos. Bora lá agitar, hein? Mais uma sequência chegando por aqui no Show da Tarde. Você de perto, de longe, em casa, no trabalho, viajando, bora lá, hein? Abrir mais esse bloco, trazendo o som do Humberto e Ronaldo, com a música Primeira Secada.

todos os estilos passam por aqui. É uma salada musical, né? Você gosta? Eu também. Então fica por aí que depois do intervalo tem mais. Tchum, tchum, tchum.

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1: Paulista FM, 16 horas e 48 minutos.
15: 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Muito bem, voltamos, bebê. Bora lá, chegando com mais um bloco no Show da Tarde. Bora saber quem tá com a gente. Vai pedir música, dar pitaco na nossa playlist, aí sim.
16: Aqui é a Angélica e a música que eu queria ouvir é do Ed Sheeran. Beijo.
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Sou eu! Meu Deus, que sequência foi essa? Sensacional! Pra fechar mais um programa, né? Eu tô indo, mas eu volto no próximo programa. Um beijo no seu coração. Obrigado, saúde e paz. O resto a gente corre atrás. Saideira tá vindo aí!

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1: Paulista FM, 17 horas
3: e 3 minutos.
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1: Opa, já estamos chegando com o nosso programa Fim de Tarde aqui pela Super Rádio Paulista FM, a emoção que virou sucesso. Que maravilha, 17 horas com 4 minutos em Torre de Pedra. Muito boa tarde para você, dona de casa, você, amigo. Tá no sítio, tá na fazenda, tá curtindo essa emoção. Hoje é segundona, 10 de agosto aí. Hoje é dia de Santa Filomena, também dia dos amigos, dia da ressaca, rapaz, dia internacional aí. Para começar a semana bem alegre e feliz, de bem com a vida. Apresentação do seu amigo Marcos Rodeio, nosso Fim de Tarde, está começando a partir de agora. É para você que gosta de ouvir rádio.

0: Almir Sater, cabecinha no ombro, essa linda canção, né? Olha, que bonita. Começamos bem aí a nossa tardezinha também com o Adalberto e Adriano. Só você me faz feliz, só você aqui junto na nossa programação. Você mesmo que está aí sempre compartilhando os grandes momentos, sempre a nossa recordação no Disco de Ouro aqui, né, meu amigo? A Paulista FM, volta ao passado para a gente tocar aquele sucessão aí de ontem e de hoje.
1: Os Rodeio.
0: É música boa. É Barreirito, cantor das Andorinhas.

0: Boteco de Esquina, hein? Esse é o melhor aí, ó.
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0: É isso aí, ó. Aquele jeito.
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0: Segunda-feira é aquele dia, né, meu amigo? Da folga dos botequeiros aí, ó. Sexta, sábado e domingo, né? Cantando aqueles modão aí, ó.
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0: Eita, nossa! Muito bem, rapaz. Hoje tá começando.
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0: Paróquia São Pedro, com a programação especial de encerramento nesta segunda-feira, dia 10 de agosto. É a data litúrgica, né, da Santa. Programação de encerramento 10 de agosto, portanto, 19 horas tem a Santa Missa, em seguida a procissão. Após a missa, tradicional venda de salgados no Salão da Paróquia. O dia de Santa Filomena é comemorado em 10 de agosto. A data marca, né, a memória litúrgica desta jovem virgem, a Martin, né, cujo festival e a festividade é celebrada por fiéis em várias regiões do mundo. Filomena se encontrava na sua cela em oração e uma luz muito clara surgiu. Desta luz surgiu a Virgem Maria, né? O menino Jesus disse a Filomena: mais 3 dias você estará livre desses tormentos, e a chamou de filha predileta, onde disse também que daria ao arcanjo Gabriel, né? Que daria ao arcanjo Gabriel, o anjo que acompanhou a Virgem Maria em muitos momentos de sua vida. Após isso, a Virgem Maria desapareceu, deixando um perfume maravilhoso de rosas em sua cela. Essa parte aí, né, é do diário dos últimos 40 dias de Santa Filomena. É isso aí, gente. Olha, portanto, prestigie hoje o evento que se encerra nesta segunda-feira aqui no município, em nossa cidade, em Torre de Pedra, hein? Você é o nosso convidado especial para estar junto com a gente, curtindo todas as emoções de segunda a sexta-feira, aqui pela nossa rádio predileta.
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3: Em 19 de agosto, comemoramos o Dia Mundial da Fotografia. A data foi escolhida porque em 19 de agosto de 1839, a Academia Francesa de Ciências anunciou a invenção do daguerreótipo, uma espécie de câmera fotográfica primitiva. A fotografia é uma das grandes invenções da humanidade e foi muito importante para avanços na cultura, na economia, artes e muito mais. Já que uma foto pode ser utilizada para informar, recordar ou como uma expressão artística.
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2: Vamos juntos aí nesta segundona, meu amigo, começando a semana, graças a Deus, né, de bem com a vida, com o pé direito. O nosso amigo Emanuel tá mandando abraço aqui pra toda turma toda lá da cidade e tá curtindo junto com ele na cidade de Tatuí, o Francisco, o Roberto e também o nosso amigo Mauro. Vai curtir na sequência aí o João Paulo e Daniel, Amargurado. É, tinha um Carreira e Pardinho, canção linda aí, a gente toca. Aqui na programação você já sabe, né? Você, meu amigo, liga, participa, manda um recadinho através do WhatsApp. Estamos aqui ansiosos para receber você com o maior carinho. Canção linda do Tião Carreira e Pardinho, hein? Sucesso, hein?

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1: Ei, canção linda, né, meu amigo? Esse é um hino aí, né, na voz aí do João Paulo e Daniel, junto com o Tião Carreira e Pardinho. Linda canção aí. Eu que já sou fã do Tião Carreira há muito tempo, né, meu amigo? Essa voz aí encanta a gente, né? Encanta muito. Eu e milhões de pessoas aí pelo mundo afora, com certeza, adoram esse timbre de voz aí que eles deixaram, né? É, exatamente. Sucesso, hein? Aqui na programação. Canção linda.
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1: Tião Carreira, onde tiver aí, né, meu amigo? Deixou essas canções maravilhosas que toca profundamente na alma aí, ó. Canções eternas, meu amigo.
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1: Ô, sucesso, você ouve aqui na Paulista FM. Olha, daqui a pouquinho eu vou tocar a música aqui do Jeitão de Caboclo. Quem pediu aí, nosso amigo também, o Agnaldo, grande abraço pra você aí, tá ligado com a gente, tá lá no caminhão, falou, ó, tô aqui em Avaré, Jeitão de Caboclo, Lio e Léo na sequência. Mas agora eu vou atender o nosso querido amigo aqui, o Lorival Cláudio Martins, tá lá em Porangaba. Hoje ele pediu uma boa aí também, Futebol da Bicharada, canta Rolando Boldrin. Eita, rapaz, esse também aí é um grande clássico aqui, e a gente traz na nossa programação aí o sucesso, hein? É, vamos pedindo aí, gente, participando. Canção aí.

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2: Eita, nossa, essa daí foi boa, hein, meu amigo? É, a Larinha também gostou, né, Larinha? A Larinha tá sintonizada com a gente, hein, Larinha? Cadê você, Larinha? Tá curtindo o programa aí numa boa, tá numa legal, né? Essa música aí, o meu amigo Louro Cláudio Martins, ele recordou bem aqui com a gente, né? Sempre ele é um bom discotecário, né? Sempre trazendo aquelas boas lembranças aqui no nosso fim de tarde, aqui na Paulista FM. Com certeza, né, Larinha? Você também gostou aí da música, a bicharada aí, ó, cantou aí, encantou com essa música linda aqui na nossa programação, Larinha.
3: Essa foi boa, Márcio Rodeio.
2: Eita, essa foi boa. Foi boa demais aí. Mais um pedido musical aqui, mais um pedido. Vamos aqui atender aí a canção na sequência. Pra você que tá ligado junto com a gente, curtindo o programa aqui. É... quem aqui, rapaz? O Jeitão Caboclo aí, ó. Com Liu e Léo. Lila!

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0: Vamos juntos aí nesta vibe, meu amigo. Começando a semana, começando a segundona aí com muita energia e positividade. Quer mandar um recadinho pra gente? É o 15 aqui, ó. 981-540775. 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É vento no portão, chuva no talhado, muita mão no coração, meu amigo. Ontem sim, hoje não, né? Talvez um vento frio e chato, né, Lorival? É isso mesmo. É, rapaz, na região tá daquele jeito aí, ó. Paulista FM, vamos juntos até às 6. Pedro, Paulo e Alex aí, ó. Eles também estão aqui com a gente, hein?

5:49, é assim, meu amigo, do jeito que você gosta. Olha, tem aí grande festa de Porangaba. Porangaba e região se prepara para as festividades São Roque. No domingo, dia 16 de agosto, Porangaba, paróquia Santo Antônio. Vem aí uma das festas mais tradicionais e queridas da nossa região. A paróquia Santo Antônio de Porangaba convida toda a população para a festividade em honra a São Roque. Nesse domingo, dia 16 de agosto, com muita fé, tradição e comunhão. Confira a programação especial preparada com muito carinho. Domingo, dia 16 de agosto, às 10 horas, a Santa Missa, em seguida a procissão. Local, Igreja Matriz. Um momento de fé, de devoção ao padroeiro São Roque. A partir do meio-dia e 30, almoço no Salão Paroquial. Valor R$ 25,00. Cardápio completo, macarronada, arroz, feijão, salada de repolho, frango e leitoa. Garanta já o seu. Às 14 horas tem um leilão de prendas vivas. E atenção, hein, ao local. O leilão será na calçada ao lado da rodoviária. Traga sua família, seus amigos e venha participar desta festa que é tradição, fé e comunhão. Apoio Paulista FM, a rádio da sua região. Estamos juntos aqui nesta verdadeira emoção, hein? Grande abraço pra você! Vamos lá então prestigiar esse evento aí. Ô, meu amigo, pra você que tá começando a semana, nosso amigo Bahia também, ó. Ele que adora o Zezé de Camargo e Luciano. Essa música é sensacional, né, Bahia?

Ei, saudade, a maior saudade de todos os tempos, hein? Paulista FM, tá aí o Henrique e Juliano, matando a saudade aqui também, o Pedro e Alex, né? E o João Nelório, texano, Sabor, Cowboy, Renzinho e Rafael, na aba do chapéu. Várias canções que tocam sempre nesse horário aqui. Quer mandar uma mensagem pra gente? 15981540775. Uau, tudo bem, Uau? Você tava comendo bem, rapaz, hein? Ele tava lá fazendo aquela segunda hora, né? Ele fez a primeira hora, a segunda hora, e eu falei assim, Uau, você quer uma coca ali? Quero. Aí depois, quer mais alguma coisa? Um pastel? Não, já comi, né? Então ele tava... E depois eu vi ele lá na terceira hora, né? Ele fez a primeira hora, a segunda hora. Rapaz do céu, é assim mesmo, né? Eita, saúde, rapaz. Ele tá daquele jeito aí. O meu amigo Chechel também tá assim, viu, Uau? É, o Chechel. Uau, ele tá desse jeito aí, o Chechel. Sabe como que ele é? Não, né? Você nem queira saber como que ele é, rapaz. Ai, ai, ai, ai, ai. É como diz a Sandrinha, né? A Sandrinha sempre tá falando aí, ó. Ela tá lá do outro lado, lá. É. Uau. E aí, tá tudo bem? Foi bem? Então, o importante é que deu tudo certo, né? A festa foi boa. Ih, que maravilha, né, Uau? Com certeza, aí na próxima, hoje tem mais, né, Uau? Hoje, daqui a pouquinho, tem depois da missa aí, da procissão, tem aqueles salgados deliciosos aí na paróquia São Pedro. Então vai reservando aí, tem aquele salgadinho, hein? É, hoje ainda é Uau. Não avisa, não. Ô, Chechel, pra avisar, rapaz. Avisar o rapaz aí que hoje tem aquele momento especial. E você que vai também prestigiar esse super evento, né? Logo após aí a missa e também a procissão, tem aí a venda de salgados ali ao lado da paróquia, né? No salão da paróquia vai ser vendido ainda os salgados deliciosos aí, ó. Então, gente, vamos prestigiar o evento. Santa Filomena agradece todas as pessoas também que estiveram presentes, né? As pessoas que colaboraram de alguma forma com as prendas, com levando os brindes, né? Enfim, o salão lotou, né, da conformidade legal e realmente bom demais da conta. E como eu tava falando, né, ô Chechel, tudo que é bom dura pouco, mas a gente tem que ir embora. Estamos chegando ao finalzinho de mais um programa aí, agradecendo a sua sintonia, desejando para você uma boa noite de sono, né, tranquilo, não tem nada melhor do que uma noite boa de sono e tranquilão. É isso aí, rapaz. Vamos embora então, porque é o seguinte, ele tá chegando aí, o Cavalo Véi. O Cavalo Véi já tá chegando para fazer aquela programação super especial para você. Que você tenha maravilhosos sonhos, realizações e sucesso. E estaremos de volta, com certeza, na próxima edição. E eu falei com o nosso amigo Chechel, rapaz. Ele tá daquele jeito aí, o Uau. Sabe como que ele é? O homem para trabalhar é um gatinho. Para comer um leão, rapaz. Tá daquele jeito aí. Ai, Deus do céu. Eu vou falar uma coisa, hein? Tá igual nós aqui, né, Uau? Tá igual nós aí. Para trabalhar, tá daquele jeito. De mansinho. Mas para comer, rapaz, nós estamos lá devorando aquele prato. Ai, Deus do céu. Eu tô vendo até o prato lá, né? O meu amigo aqui falou, o nosso amigo que tava lá de olho, ele tava de olho. Sabe quem tava de olho na gente, Uau? É ele mesmo, rapaz. Ele tava lá, não era o Gil, não, mas era o secretário do nosso amigo Gil. Não é o Gil Gomes, não, viu? Ele tava lá na porta, lá na porta. Fala não. Não vou falar, não. Mas ele, quem é que tava lá, rapaz? O Camilo, meu amigo Camilo, lá da padaria, lá ao lado da garagem da prefeitura, ali, ao lado da garagem, né? O Camilo tava lá, de olho. Você tava de olho, né, Camilo? Pelo amor da divina. Camilo tava lá de olho. E ele também tava rindo, né? Ele tava observando. Quem tava rindo era o meu amigo que tava lá naquele... Eu só via... Como fala lá, a gaitada dele, né? Ele tava lá, ó. Uau, tava na gaitada. Vamos embora, Uau, vambora.

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0: cavalo velho já virou uma tradição. Ai, ai, ai. Alô, Roque Gonzalez, Rio Grande do Sul. Também pessoal de Itararé, do estado do Paraná, ligadinhos com a gente. Sejam todos bem-vindos, hein? Hoje tem lançamento e monitoramento nacional da música Lágrimas, do Roberto Meirim. Vai tocar aqui, viu? A nova regravação deles, da música antiga, mas vai tocar aqui no programa. Fique ligadinho, viu?
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0: Obrigado mais uma vez pela audiência de todo mundo em todos os cantos do Brasil. Alô, pessoal de Lins, um abraço grande. Ei, ai, ai. Lins, São Paulo também com a gente, fazendo eco aí na beira do rio. Vamos, vamos, turma. Tá no ar o Rancho Cavalo Velho, sejam todos bem-vindos. Um abração grande também pra Caldas Novas, Goiás, obrigado. Carmo do Paranaíba, Minas Gerais, um abraço grande. São Miguel Arcanjo, São Paulo também. Vamos começar com o Serjão? Vamos lá então, turma, tá no ar o rancho.
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Olha aí os amigos com o Vitor e Léo gravado em Santa Catarina, hein? Ê, modona boa! Já vamos emendar com o Jean Giovanni. Alô, pessoal aí de Brotas, estão escutando nós. Franca, toda essa turmona aí. Agora você vai ver. Você começando bem a semana com a gente. Oba!

0: segunda-feira. Rancho do Cavalo Velho para todo o Brasil durante a semana também, hein? 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E olha só, se você quiser seguir o Rancho do Cavalo Velho também nas redes sociais, cavalovelho.sertanejo no Instagram. cavalovelho.sertanejo no Instagram. Aí você vê tudo que a gente tá fazendo durante a semana. Sejam todos bem-vindos aqui à melhor programação. 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

0: 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Paulista FM, 18h23.
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2: Olha os bonitão aí, Leonardo com Eduardo Costa, duas camisas. Só estão aprontando esses meninos nas lives, hein, turma?

0: Olha o Rudy Robson aí, pra levantar a poeira mesmo aqui no Rancho do Cavalo Velho. Tomar um gole, era da novela lá, lembra? Então, Rio Negro e Solimões, melhor beber do que chorar. Ai, Chão Preto é Barretos, um abraço, meu amigo Henrique Prata, lá no Barretão, no Hospital do Câncer. Aquele abraço, Henrique Prata, e para todos os voluntários do Hospital do Câncer de Barretos.
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1: Paulista FM, 18 horas e 39 minutos.
0: Não esquece de seguir nós lá no Instagram, cavalovéio.sertanejo, cavalovéio.sertanejo. Segue nós lá, rapaz. Um abração grande pra todo mundo que é fã do César Minotti e Fabiano. Olha ele.

César Minotti e Fabiano, deixa eu te amar, por favor, a música do Felipe Falcão, né? E antes, o último julgamento, linda essa moda. Agora está chegando duas do Milionário e José Rico, dose dupla, De Longe Também Se Ama e Minha Solidão.

0: Minha Solidão, Milionário José Rico. Rapaz, essa aí é daquele lado do disco, lado B, que quase ninguém conhece, né? Mas a gente toca aqui no programa também, viu?
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3: Ô Marcos, obrigado aí pelo alô que você deu aí, no mandou aí pra gente aí no ar aí, né? Obrigado mesmo aí, meu irmão, de coração aí. Um alô que você mandou aí pra mim, pra Luciana, toda a galera de Campo Limpo, Vitória da Conquista, né? Obrigado mesmo. Você mandou ir para as Belvas. Obrigado mesmo, cara, de coração. Tá? Que Deus te abençoe sempre, né? Parabéns pelo seu programa, você merece. Né? Que Deus te abençoe sempre, não só hoje, mas sempre. Que cada vez, cada dia, cada hora, cada minuto venha te abençoar sempre, tá bom? Obrigadão, meu irmão. Obrigado mesmo pelo alô aí que você mandou pra gente aí.
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2: Paulista FM, 18h55.
0: Alô, São Paulo, tá todo mundo ligado aqui na Rádio Paulista FM 87.5, Torre de Pedra, oba!
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0: E os abraços seguem aqui no Rancho Cavalo Velho. Ô, gente! Ei, Bahia! Blumenau, Santa Catarina! Abadir dos Dourados, Minas Gerais! Alô, Tocantins também! Rio Grande do Sul, Paraná! Agora tem João Neto e Frederico no Clássico Sertanejo, Idas e Voltas! Depois vem Giovanni!

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1: Olha, alô Goiás, alô Bahia. Opa, Jorge Matheus com Chitãozinho, Chororó. Alô Mato Grosso do Sul, Mato Grosso.
2: Olá, que a moda é bonita.

Rapaz, ficou boa essa moda com o Léo Magalhães, hein? O cara errado. Hoje, quem tá em peso? Santo Antônio e Sudoeste, Paraná, toda aquela região, né? Porto Alegre, Rio Grande do Sul, Feliz Natal, Mato Grosso. Reia, reia, reia.

0: Boa semana para todo mundo. Boa segunda-feira. Tchau, pessoal.
1: 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Paulista FM, 19 horas e 12 minutos. 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
5: Oi, turma, tudo bem por aí? Estamos chegando com as 15 mais com você. Uma super sequência que toca a partir de agora. Então chega mais, aumenta o volume do seu radinho que a gente tá chegando. Dia de segunda-feira hoje, começamos mais uma semana. Hoje, dia 10 de agosto de 2026, é dia da solidariedade cristã e dia internacional do biodiesel. Vem música por aqui. Quem vem abrindo a nossa edição de hoje? Gustavo Lima, Bala Alojada, Humberto e Ronaldo com a Mariana Fagundes. E o Geninho, a música só não embaça meus forró. Tem ainda Taime Thiago com Gabriel Gava, Cadê os Vaza? Tá começando agora às 15 mais mais.
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